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2: Você tem um negócio que depende exclusivamente da alta temporada? Esse é um desafio para muitas empresas, principalmente no turismo. Mas a sazonalidade não precisa ser uma sentença para o seu negócio. As empresas que conseguem manter bons resultados ao longo do ano criam motivos para o cliente comprar, visitar ou voltar, mesmo fora dos períodos de maior demanda. Isso pode acontecer por meio de promoções, eventos, novos produtos e uma comunicação constante com o público. No fim das contas, marketing não serve apenas para vender mais quando o mercado está aquecido. Ele também ajuda a manter o seu negócio relevante quando a demanda diminui. Descubra outras estratégias para fazer a sua empresa crescer o ano inteiro. Acesse negóciossc.com.br.
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3: Você sabe o que realmente aumenta o retorno de uma campanha de marketing? Não é só investir mais, é investir melhor. Hoje, a tecnologia permite direcionar anúncios para públicos muito mais específicos, considerando localização, interesses e comportamento de consumo. Na prática, sua campanha deixa de aparecer para quem não tem interesse no seu produto e passa a alcançar pessoas com mais chances de se tornarem clientes. Mas não basta alcançar a pessoa certa. O contexto em que a sua marca aparece também faz toda a diferença. No NSC Total, por exemplo, essa segmentação acontece em um ambiente de conteúdo confiável e altamente engajado, ajudando as marcas a tornar suas campanhas ainda mais eficientes. Quer descobrir como aplicar essa estratégia na sua empresa? 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
1: 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Atlântida, essa é a rádio das nossas vidas, a melhor vibe do FM. Um ótimo sábado pra você, muito boa noite. Boa noite, sabadão chegou na programação aqui da Atlântida. E com ele, mais uma edição do nosso Green Valley Station. A partir de agora, eu, arroba TT Trevisol, tô na área pra gente comandar 2 horas com o melhor da música eletrônica em parceria com o Green Valley, um dos melhores clubes de música eletrônica do mundo. E hoje o set é de um francês que já passou por todo canto da cena eletrônica. Tô falando de Sebastian Ledger, o cara que lançou o primeiro disco em 99, na leva do French Touch. Nunca ficou parado num estilo só, passou por house, por techno, pelo eletro, e hoje toca ao vivo com uma estante sintetizadora modular montada em cima da sua mesa. O cara fundou o selo Mistakes Music em 2007 e hoje comanda o Lost Miracle. E em 2020, para você ter uma ideia, você que tá ouvindo a programação, o cara tocou na frente das pirâmides de Gizé, no Egito, e ainda lançou uma faixa especial apenas para aquela noite. Então vamos nessa? Vamos curtir a boa música eletrônica aqui na Atlântida? Aumente seu volume, Sebastian Ledger, no nosso Green Valley Station.
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0: Sebastian Leger na programação do nosso Green Valley Station, som que trabalha a melodia sem largar a pista um segundo. E esse é o tipo de nome que passa pela pista quente do Green Valley, o segundo melhor clube do mundo, segundo a DJ Mag Top 100 de 2026. Ou seja, é uma grande referência na cena eletrônica e muitos, muitos anos sempre teve na ponta, dominando esta parada. Ou seja, Green Valley é um dos melhores locais para você curtir a boa música eletrônica na sua essência. E para você que gosta de grandes festas, grandes eventos, já vai anotando aí, dia 5 de setembro tem Max Styler no Green Valley, tem mais coisa legal vindo por aí, os próximos anúncios sempre em primeira mão pelo Instagram, então não deixe de seguir @GreenValleyBR lá no Instagram para você ficar por dentro de tudo que acontece. Bom, vamos fazer o seguinte, antes de eu ir pro show do intervalo, acessa aí greenvalleybr.com para você garantir o seu ingresso para os próximos eventos. A gente vai pro show do intervalo e na sequência tem mais música eletrônica para toda a rede Atlântida. É o nosso Green Valley Station no ar.
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Station, música eletrônica em parceria com um dos melhores clubes de música eletrônica do mundo. A partir de agora, os principais nomes da cena eletrônica nacional e mundial passam por aqui e eu, @TTTVSOL, tô chegando para fazer

0: pela boa música eletrônica. E hoje a gente vai ouvir um som de um francês que tem uma sonzeira fina, elegante, pegada e com certeza diferenciada. Tô falando de Sebastian Leger, o cara que cresceu numa casa de músicos clássicos. Conta que quando era criança tocava na França Eurodance. Levou um tempo até virar o cara que chega para tocar com módulos no palco em vez de só levar o seu pendrive. E em 2008 fez o Essential Mix da BBC Radio 1. Hoje toca em grandes festivais pelo mundo e esse é um dos nomes que passa pela pista clássica, pela pista confirmada do Green Valley. Então vamos ouvir a boa música eletrônica, aumente seu volume porque hoje, sabadão, é Sebastian Leger no nosso Green Valley Station.
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são as batidas da música eletrônica na programação aqui da Atlântida. Essa é a rádio das nossas vidas, sonzeira do início ao fim, com o francês Sebastian Ledger na programação. E assim a gente vai chegando ao final de mais um Green Valley Station, do começo ao fim. Muita música eletrônica, muito groove, melodia sem pressa e aquela sonzeira fina de todo sábado na programação. Se você já era fã, sabe que o cara não repete a mesma noite duas vezes. Se tá conhecendo agora, começa por Lanarca e por Giza, e o resto você vai com certeza entender sozinho. Bom, pra galera que se liga aqui na programação, não esquece, tudo que rola no Green Valley é só seguir @ Green Valley BR no Instagram, e aí você fica por dentro de cada novidade em primeira mão, lineups, datas, tudo que o clube tá preparando pra você não perder os grandes eventos que vêm por aí. Sábado que vem tem mais programação por aqui, fica aí o convite pra galera e já vai colocando na sua agenda, porque dia 5 de setembro tem Max Styler no clube, vem mais coisa legal por aí, os anúncios saem primeiro no Instagram. Bora curtir então o mês de setembro, uma grande festa em um dos melhores clubes do mundo. Bom, é isso, garante seu ingresso, greenvalleybr.com, eu @TTTrevisol, vou ficando por aqui, valeu Rio Grande do Sul, valeu Santa Catarina, valeu você que gosta da boa música eletrônica, com certeza sábado que vem estamos de volta com mais um grande nome da cena eletrônica mundial. Valeu, até mais, até o próximo Green Valley Stations.

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0: David Guetta com Let's Go, fechando o primeiro bloco de músicas do ATL DJ Weekend para todo o sul do Brasil, aqui nas ondas da Rede Atlântida. Eu sou arroba Guzanotto, vou para um breve intervalo comercial e daqui a pouquinho eu tô de volta com mais música aqui na Atlântida.
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0: Estamos no ar, de volta com o ATL DJ Weekend para todo o sul do Brasil, aqui nas ondas da Rede Atlântida. A gente segue com uma hora de músicas. Eu sou arroba Guzanotto, vou te esperando por aqui. A versão de The Clots para a faixa Neutron Dance.
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17: A televisão aberta está prestes a viver sua maior revolução desde a digitalização do sinal. Com a TV 3.0, você não vai mais precisar ficar procurando o número do canal. A experiência será parecida com a dos streamings, mas com uma diferença. Continua sendo TV aberta e gratuita. O grande diferencial é a personalização. 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Com a chegada da TV 3.0, será possível falar diretamente com um bairro ou até com públicos diferentes assistindo ao mesmo programa. É o alcance da TV aberta com a inteligência do digital. 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
4: Já reparou que alguns restaurantes estão sempre lotados, mesmo sem fazer promoções? Muitas vezes o motivo não está no cardápio, está na experiência. Cada vez mais as pessoas escolhem lugares que oferecem algo além da comida. Um evento temático, música ao vivo, uma harmonização, qualquer experiência que torne aquele momento diferente. E sabe o que acontece? O cliente não só volta, como também recomenda o lugar para outras pessoas. Em um mercado cada vez mais competitivo, proporcionar uma boa experiência pode ser um diferencial tão importante quanto um bom cardápio. Quer descobrir tendências do seu segmento para atrair mais clientes? Acesse negóciossc.com.br.
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8: Será que a comunicação da sua marca está ignorando o público que mais cresce no Brasil? Hoje, toda marca quer a atenção da geração Z, mas muitas acabam ignorando o consumidor maduro. Pessoas acima dos 50 anos movimentam mais de R$ 1,5 trilhão de reais por ano na economia brasileira. São consumidores ativos, conectados e com alto poder de compra. Mas quando esse público não se vê representado pelas marcas, a conexão simplesmente não acontece. Por isso, antes de definir a próxima campanha, vale uma reflexão. A sua comunicação conversa com quem realmente compra o seu produto? Quer entender melhor o comportamento do consumidor e tomar decisões de marketing mais estratégicas? Acesse negóciossc.com.br.
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12: Você tem um negócio que depende exclusivamente da alta temporada? Esse é um desafio para muitas empresas, principalmente no turismo. Mas a sazonalidade não precisa ser uma sentença para o seu negócio. As empresas que conseguem manter bons resultados ao longo do ano criam motivos para o cliente comprar, visitar ou voltar, mesmo fora dos períodos de maior demanda. Isso pode acontecer por meio de promoções, eventos, novos produtos e uma comunicação constante com o público. No fim das contas, marketing não serve apenas para vender mais quando o mercado está aquecido. Ele também ajuda a manter o seu negócio relevante quando a demanda diminui. Descubra outras estratégias para fazer a sua empresa crescer o ano inteiro. Acesse negóciossc.com.br.
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6: Você sabe o que realmente aumenta o retorno de uma campanha de marketing? Não é só investir mais, é investir melhor. Hoje a tecnologia permite direcionar anúncios para públicos muito mais específicos.

0: considerando localização, interesses e comportamento de consumo. Na prática, sua campanha deixa de aparecer para quem não tem interesse no seu produto e passa a alcançar pessoas com mais chances de se tornarem clientes. Mas não basta alcançar a pessoa certa. O contexto em que a sua marca aparece também faz toda a diferença. No NSC Total, por exemplo, essa segmentação acontece em um ambiente de conteúdo confiável e altamente engajado, ajudando as marcas a tornar suas campanhas ainda mais eficientes. Quer descobrir como aplicar essa estratégia na sua empresa? 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
2: 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Muito bom dia, Santa Catarina. Muito bom dia pra você que tá espalhado por toda a rede Atlântida. Eu, arroba TT Trevisol, tô chegando. Porque domingo é assim, a saudade só aumenta e chegou a hora da gente voltar no tempo. Neste domingo, a partir de agora, o Atlântida Feelings, com oferecimento de Siri Empreendimentos, resgata um dos momentos mais marcantes do nosso Atlântida Celebration de 2026. E quem assume o palco hoje é nada mais, nada menos que uma das maiores bandas do pop rock brasileiro, com mais de 30 anos de história e um show que fez a galera cantar do início ao fim. Então, spoiler dado, já sabe quem é, aumente o seu volume, porque a partir de agora a gente revive a energia para toda Santa Catarina do show do Jota Quest, que foi demais. Vamos nessa, o Atlântida Feelings está apenas começando.
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0: E aí, Santa Catarina? Ó, o sol dessa canção, vocês já sabem, é aquela energia que existe dentro de cada um de nós. É só acreditar. Bora de refrão, vai lá.
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0: Muito obrigado!
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0: Obrigado, gente. Ai, ai, ai.

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bonito demais, minha gente. Olha só, a gente tem hoje aqui 6 mil pessoas, 6 mil corações, 6 mil vozes maravilhosas. Mais uma vez, muito obrigado, Atlântida, pelo convite da gente estar aqui hoje. Olha, das bandas aí de pop rock, pelo menos da nossa geração, a gente sempre foi aquela que trouxe um pouquinho de romance pra parada, saca? E hoje não seria diferente, ok? Vamos de romance? Eu disse romance! Alright. Uma luz vermelha na plateia pode ajudar, hein? Vamos ver. Para os vagalumes aqui de Santa Catarina, na nossa Arena Opus.

0: São as músicas da Atlântida, essa é a rádio das nossas vidas e que viagem boa. Relembrar o show do Jota Quest é reviver toda a emoção do Atlântida Celebration 2026 e matar um pouquinho da saudade de um dia e de uma noite que com certeza entrou para a história da Atlântida. Muito obrigado a você que acompanhou mais uma edição do Feelings. Lembrando, domingo que vem, com oferecimento de Siri Empreendimentos, tem mais um grande momento do nosso Atlântida Celebration. E aí a gente fecha a nossa retrospectiva e já fica aí o convite, porque eu espero você domingo que vem, a partir das 10 horas da manhã. Bom, era isso. Eu, arroba TT Trevisol, vou ficando por aqui. Na sequência, vem aí o Top 15. São as 15 músicas mais tocadas no mundo. É a seleção musical feita conforme o gosto da nossa audiência. Valeu a companhia, valeu a audiência, valeu Santa Catarina. Grande abraço e um bom domingo.
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13: Olá, Alexandre Fetter.
14: Olá, olá. Muito boa tarde, amiga e amiga ligados na Atlântida. Estamos chegando a 1h05 com o seu pretinho básico quentinho deste 5 de agosto de 2026, edição das 13 horas para os fabulosos biscoitos Zezé, carinho que vem de família há 58 anos. E aí, mesa querida, fala Rodrigo Adams.
15: E aí, meu consagrado?
14: Tudo bem contigo, irmão?
15: Como é que tá esse velho?
14: Tá bonito, maravilhoso, cara. Tudo certo. Velho, meu saco. Todo enrugado.
15: Toma!
14: 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Leandro Bortolatti.
16: Eu sou velho, sim, boa tarde.
14: É isso aí,
16: né? Cada vez mais velho.
14: 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Léo Oliveira.
17: E aí, garotão?
14: Como é que nós estamos? Estamos bem?
17: Incrível,
14: coisa
17: incrível.
14: Boa. 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Rafinha Meneghel. Gaso.
15: O Alexandre, baita tarde pra nós, hein?
14: É, nós estamos junto. 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Está de férias o glorioso Rafael Gomes. E está conosco na produção do Pretinho Básico, o não menos glorioso Nathan Nunes.
15: E aí, Alexandre Fetter?
14: Qual é o teu sentimento sentimento, Natan, por estar produzindo o Pretinho Básico?
18: Pô, é um sentimento de nervosismo, mas de muita alegria também, mesmo, né? Legal, mas por ver o que, que virou a produção do Pretinho, né? Pra quem já
14: começamos
18: teve...
14: Começamos tribem,
18: né? Maurício Amaral, Magro Lima,
14: exatamente.
18: Aí eu, né?
14: Agora tu, depois
18: aí.
14: Do gol. Mas é só férias,
18: tamo
14: né?
18: Tamo aí.
14: É férias. Tá legal, cara, conta conosco, a gente vai te dar todo o suporte, todo o apoio que tu precisar pra não fazer muita cagada.
18: Eu imagino.
14: Tá? Tamo junto.
19: Eu já me coloquei à disposição dele hoje.
14: O que que tu falou?
18: Não, para. Eu quero que tu te dê muito bem.
14: Não, foi isso que tu falou.
18: Foi isso que eu disse.
14: Não foi isso que tu disse.
18: Natan é um funcionário.
17: Ainda é.
14: Ah, é verdade.
17: Não tinha mandado ele embora.
14: O dia que esse negócio cair no compliance da empresa.
18: Ah, ele é meu funcionário depois de 2019, Feta.
14: Tu assina a carteira dele?
18: Não, é só.
14: Ah, calma, trabalhista linda aí, hein, Natan?
18: É frio.
14: Trabalhista linda aí.
18: Eu tô ajudando a consertar a moto, cara. Eu tô ajudando os funcionários.
17: Ah, tem mecânico agora?
18: Ah, não, tem dois funcionários, o Igor também.
19: Quero deixar claro aqui nesse microfone que hoje de manhã já entrei em contato com o Natan, como ele assumiu a produção nas férias do Rafa Gomes, me colocando à disposição para programas que não estou.
18: Só
14: um pouquinho diferente de ti que mandou ele se fuder, que quer que ele se foda, o Lelê tá querendo ajudar.
19: Eu não estou incluído no horário, na escala original, eu sigo à disposição.
14: Parabéns, Lelê. Isso demonstra o grande cara que tu é, Lelê.
19: Tamo aí pra ajudar. Já tem muita gente pra
18: cagar em cima da mesa agora. Olha só, amizade é isso. Se eu chegar e dizer, ah, Natan, tu tá lindo, eu sou um pau no cu. A amizade, o cara detona o cara.
19: Isso é verdade também.
18: Eu sou amigo quando eu detono.
14: É amigo do Natan.
18: Por exemplo, essa golinha vem putaço, não vou te elogiar.
17: É, recão.
18: Pelo amor de Deus.
17: Tá acendendo
18: o Bambi Nego Velho. O Bambi Nego Velho veio.
14: O quanto tu acha que eu tô preocupado com a tua opinião a respeito da minha blusa?
17: É o Brad Pitt,
18: Tu não entendeu? Tu não entendeu? Não alcançou, né?
14: Não, eu entendi.
18: Eu sou teu amigo.
14: Eu entendi.
17: Ele é teu bruxo.
14: É meu bruxo, mas claro que é.
17: Tua brusinha tá bonita. Tu pegou na caixinha de perto da Arbs?
14: Obrigado, Ivan. Oi? Na caixinha perto da Arbs?
18: Sim, que é de doação, campanha do agasalho.
14: Não,
18: trairagem. Isso é trairagem. Mas vamos seguir o programa, Feta.
14: Vamos seguir o programa. Sem problema.
18: 1:08 agora.
14: 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Hoje eu me dei conta que tem uma Cassol ali na subida da Salvador França, à esquerda de quem sobe.
18: Isso aí.
14: Não tinha visto ainda e hoje vi, pô, um baita de um prédio, uma loja enorme.
18: E a direita de quem desce.
19: Legal que a Cassol tá aqui com a gente, pô, realmente eu não sabia, né, cara?
14: Já tá aqui.
19: É que você foi agora nesse meio tempo, né?
18: Sim, acho que a gente arrumou as tuas coisas lá na baia como?
17: Claro. Os rejuntes tudo zero bala, velho.
19: As coisas aconteceram nesses 45 dias,
18: né? Eu botei uma grelha nova.
19: A The Best Açaí, né, que inclusive eu estive lá, né?
14: Sim.
19: Falei, fui lá em Miami, tu foi lá.
17: Cara, reunião internacional.
18: Não, esse dia é simbólico na Copa do Mundo. Ele me olha e diz assim, ó, bah, hoje tua velha não vai almoçar contigo. Eu digo, ué? Tem uma reunião de negócio comercial
17: pra fazer.
18: É. E aí voltou com essa corda.
14: Cinco de agosto, dia da saúde. Isso. Somos a favor da saúde. E também dia da cultura caipira. Porra, também somos a favor da caipira, especialmente no domingo com churrasco. Muito a favor da caipira.
18: Caipira do mundo, vai uma dosinha de Berg.
14: Uma caipira
18: e duas ampolas depois. Esse
19: mas
18: cara dorme até.
19: Tem aquela nova que eu apresentei pra vocês aqui há uns dias, né?
14: Qual?
19: Um cana de açúcar.
18: Eu não bebo no horário de
14: cana. Boa, bem boa.
17: Não, com
14: bem
17: melzinho
14: boa.
17: É bom.
14: Mas
17: boa
14: com também. Caldo melzinho, de cana, melzinho de laranjeira cana, é bom também.
17: Melzinho, bota um mel e cachaça e deu.
14: Muito bem, mas hoje é dia da cultura caipira e não da caipirinha. E eu já pergunto pro nosso...
19: Ah, não é da cultura da caipira.
14: Não, isso. É da cultura caipira. Já pergunto aqui pro Natan, nosso produtor interino nas férias do Gomes, por que que hoje é dia da cultura caipira, Natan?
18: Ela coincide com o nascimento do célebre compositor caipira João Pacífico pra marcar o festejo, né, da identidade do interior.
14: Porra, demais, hein, Natan? Parabéns.
19: João Pacífico certamente nunca quis guerra com ninguém, né?
18: É, ele não era da briga.
19: Já diria o Charlie Brown Jr., né?
18: Isso, bem, ele era desse oceano. Tem um baita som, carreteiro, nome da música.
14: Canta aí pra nós um pedacinho.
18: Só sei duas frasinhas.
17: Como é que é?
18: Domingo é dia de carreteiro com a família, celebrando a vida toda com os amores da tua vida.
20: São umas quatro frases.
18: Cara, ele tá virando uma versão burra do Gemini.
14: Cara. Cara, poucas coisas me constrangem tanto quanto uma coisa assim.
20: Talvez uma imitação Luciano Huck é pior.
14: Não, é melhor.
17: É melhor. Quer constranger ele? E aí, Galvão Bueno?
20: Acabou, amigo.
14: É melhor também, É melhor do que tu cantando, demorou inventando letras de música, cara. Acabou com a carreira do João Pacífico com essa aí. Nosso pretinho básico de hoje é o Twix. O Twix é um vira-latinha dos tutores Talita e Neto, de Sumaré, São Paulo.
19: Sumaré.
14: Pô, legal. 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
19: Tem uma cidade chamada Sumaré, porque o
14: Sumaré é São Paulo.
19: É, tem um bairro na capital de São Paulo que é o Sumaré. Eu não sabia se tem uma cidade chamada Sumaré.
18: Aí tu já enreou. Olha a cara do produtor, já não, foi ali a dar-lhe um Google.
14: Não, faz sentido, faz sentido.
19: Pode ser de Sumaré, São Paulo, porque o cara de São Paulo é exato. Muito vago.
14: Exato.
19: O cara é da
20: Sumaré, município de São Paulo.
14: Ah, tá aí.
18: Toma,
14: tá
18: isso aí, Natan.
14: Informação. Tudo bom, Natan.
17: Não sabendo nada, Leandro. Deixa o garoto aqui, o cara de igreja.
18: Deixa o menino jogar.
17: Falou que ajudou o município e o
18: garotão. Foi o primeiro dia que ia ajudar o garotão.
19: Tem o município, tem o bairro.
14: Isso aí.
17: Veio, tava fazendo táxi, veio pra cá agora.
14: Ouvinte aniversariante, que cara, ouvinte aniversariante é o Matheus Nazário. O Matheus Nazário é projetista e estudante de engenharia de software de Araranguá, Santa Catarina, fazendo 19 anos.
17: Mas aí ele bota o palito na boca também, ele fica difícil.
14: Aí,
17: né?
14: Não, o Natan já pode. Veículo.
18: Aí muda, né? Aí o Natan vai sair do 3-1 e vai entrar na Vicasa.
14: Me pega muito essa faceta de vocês ficar avaliando a roupa do colega.
19: É, o Jacques Leclerc aqui.
14: É uma. Nem sei o que é, na verdade, mas me pega
20: uma
14: muito.
20: Reunião de amigos,
14: né? O dia não tem essa. O dia que eu sou teu amigo, sou teu irmão, sou irmão de todo mundo aqui na mesa, mas o dia que eu parar a minha vida pra observar, julgar e externar a minha crítica sobre a tua roupa, me interna, eu tô doente.
18: Mas
14: cara,
18: tu faz isso direto, só que tu faz favoravelmente.
14: Ah, não, aí é elogio, é outra história. Não,
19: mas o que me pega neles é a autoestima. De falar da roupa dos outros, né? Porque realmente eles se vestem tripe.
14: Como é?
19: É que eles falam da roupa dos outros, mas eles se
14: vestem. Não, exato, tem isso também. Tem isso também. O que é?
17: Nada, tá
14: boa
17: bonito.
14: Boa tarde, Ivan.
17: Taxista. Tudo bom, meu?
14: Boa tarde, Ivan.
17: Tu tá bonito, eu gostei da tua brusa, o pessoal não sabe nada de moda.
14: Tá bem.
17: O certo é o nosso produtor ali, o garoto da igreja, que veio com a jaquetinha da firma.
14: Tá certo, é ele,
17: velho. Vem a moda abrindo.
14: Aí não tem como falar mal também, né? Corta-vento da firma, tá certo.
17: Eu já achei que tem uniforme que nem colégio.
14: Agora no inverno nós vamos fazer uns para nossa audiência. Ah não, tá acabando o inverno.
18: Acabando o inverno.
14: Então é no inverno que vem.
18: Sunga.
14: Agora no inverno que vem. Os aniversariantes famosos do dia, começando com o João Baroni, baterista dos Paralamas do Sucesso.
19: Aí é outro nível, né, cara? Aí é. Pô. Um dia as pessoas vão se dar conta que o João Baroni não é que ele é o maior baterista do Brasil. Ele é um dos maiores bateristas do mundo.
14: Pô, Lelê.
19: Do mundo.
18: O irmão dele foi nosso professor na Famecos, né? Professor Baroni.
14: Irmão dele, né?
19: É, legal.
14: É irmão dele?
19: É. Sério?
14: É, eles têm uns parentes.
19: Ele tem.
14: O Vi Ribeiro tem parentes aqui também.
19: Mas é, o Baroni também tem.
17: Tem dois livros
14: do Baroni. Eu vi o Baroni num jipe de guerra no Rio de Janeiro.
19: É, ele
20: tá servindo?
14: Não, ele coleciona. Ele coleciona jipes e veículos de
17: Capitão Baroni.
19: Ele manja, cara, ele manja de aviação.
20: É a boa banda dos Paralamas do Sucesso.
19: Ele gosta, ele é desse mundo aí, cara.
20: É o The Police brasileiro, né?
14: É. É isso aí.
19: É uma boa referência.
14: Uma boa referência.
19: Mas
14: Pat Smear, guitarrista do Foo Fighters. Aê. Fazendo 67 anos hoje.
19: Grande fera.
20: Paralamas.
14: A atriz Natália Timberg. Fazendo 97, gigante. Essa é gigante.
20: Tá viva.
14: Tá fazendo aniversário.
20: Sim, isso aí.
14: 97.
20: Celebrado, 97 anos.
18: O dia começou hoje com 64 anos, cara.
19: É, né? Eu acabei de usar a referência aqui.
14: Quê? Do... Desculpa.
18: Não, o dia começou com 64 anos. Quem? O Baroni, 64.
20: Se arrancamos uma galera mais velha.
14: Ah, sim. A lista começou com 64
20: anos. Ano que vem a gente não sabe quem é que a gente vai estar
19: comemorando. Eu acabei de usar aqui a referência do Jacques Leclerc, quando eu falei aqui, quando tava falando de moda, que era um personagem clássico daquela novela, se eu não me engano, Não era Tititi?
17: Ele volta em Fina Estampa.
19: Ah. Não, não. Mas a novela clássica. Porque ele. Lembra que ele era um.
14: Que era o Vavá que fazia, não era?
19: Isso, Lúcio Mauro.
14: Não, Lúcio Mauro não.
17: Não, Vavá não era o Lúcio Mauro.
19: Luiz Gustavo. Luiz Gustavo.
17: Era o Mário Vovoca.
19: Tá, mas é que assim, ó. Mas é que lembra que ele era um estilista que desenhava uns troços. E no final da novela descobrem que tinha uma costureira que desenhava os troços. E era ela.
14: Não lembro.
19: Era ela. A Natália Timber.
14: Legal, Lelê. Baita referência.
19: A última novela que eu vi.
20: Ótimo, Lelê. Show.
14: Mas não e era por último, não, era na lista diminuta de aniversariantes hoje, neste 5 de agosto, mais um membro da família Armstrong está de aniversário hoje, é o Neil Armstrong.
20: Baita ciclista.
14: O Neil é o astronauta.
20: Astronauta.
14: O ciclista é o Lance, falamos ontem ainda.
20: Exatamente.
14: O Neil Armstrong.
17: É tua corneta.
14: Faria 96 anos hoje, pereceu em 2012. Não é corneta o que o Louis Armstrong toca.
17: Como não?
14: É trompete.
20: Trompete.
17: Trompete.
20: Agora ele toca no espaço, né?
17: Então ele tem o Louis Armstrong?
20: Junto com
17: o
20: Ele tá lá, né? Verdade.
17: Ah, que bugado.
20: Te lembra um dia que nós tomamos uma garrafinha a mais lá, anotando os botões, ele?
14: O quê? Luiz ou Nil?
20: E aí eu vi tocando trompete.
17: Meu Deus,
20: essa frase. Ficou ruim, parece que deu pra comer, então não ficou legal. Esquece.
17: Trompete do Lele. Como é que deu saudade? As meninas fizeram o titico, né? Fizeram um bem bolado.
14: 1:17 nos destaques. Aí, meu irmão. Nosso querido Nathan Nunes destacou pra gente aqui que o Fiuk.
20: Vamos ver, Nathan.
14: Vira réu por perturbar o sossego acelerando veículos de madrugada.
20: Ah, isso aí. O pessoal entrou com a denúncia, o Ministério Público aceitou no condomínio dele em Alphaville, em Barueri, de madrugada.
17: São Paulo, né?
20: Isso, São Paulo. O Fiuk tava acelerando o carro, não. Como assim?
17: Acelerando o carro.
20: É que ele faz os drafts ali. De madrugada, drift. Incomodando
14: drift.
20: A galera.
14: Drift.
20: Ah, é uma merda igual.
17: Aí entraram com... ele tava escolhendo qual jogador ele vai ter no time dele na NBA, no draft.
20: No draft. Entraram com o processo contra ele. Tá. Ele ainda
14: os vizinhos, certamente.
20: Os vizinhos, ele ainda tá respondendo o processo, por quê? Tentaram um acordo. Ele só tinha que fazer algumas atividades...
14: Serviços sociais
20: e pagar metade de um salário mínimo.
14: Os meio fio. Tá.
20: E ele não quis.
17: A cesta
14: básica. Não quis.
20: Ele falou, não sou culpado. Eu não fiz barulho exagerado.
14: Tem
20: então o processo ainda tá seguindo.
14: Mas
20: vai
14: ele
20: demorar.
14: Fez ou não fez?
20: Ele fez.
14: Mas por que ele disse que não fez?
20: Que horário ele fez? Ele disse que não fez um barulho suficiente que ultrapassasse a barreira decibel pra prejudicar os...
17: Tá, mas que horas ele fez o barulhinho?
14: Que horas da madrugada, sabe não?
19: Já depois das 10 já tá errado.
20: É, não, é então isso. Por isso...
17: Foi de madrugada.
14: Tá errado.
17: Mas podia ser muito
20: e
17: pior.
20: E também em períodos de descanso, como tipo domingo à tarde e...
17: Ele podia estar ouvindo o Fábio Júnior no talo.
20: Ele podia estar cantando. Seria muito pior do que fazer barulho com o carro.
14: É.
20: Ele é
14: tá
20: muito
14: errado,
20: ruim.
14: Fiuk, tá errado.
17: Fábio Júnior é bom, desculpa quem falou mal do Fabio.
20: E o carro era um Fiusca?
17: Não, era carros esportivos. Ah. Ele é fã de carros esportivos.
14: Tem vários, ele é muito. Ele é especialista em drift.
17: Ele é chato.
20: Drift beer,
19: mas não pode incomodar as pessoas com o ronco do carrinho.
14: Não pode,
19: dele, né?
14: Não pode incomodar.
19: Não é porque tu tem um carrinho legal que tu tem que incomodar as
17: pessoas. De madruga não, né? Não pode, né, bicho?
19: Vai no autódromo lá.
20: Dá cavalinho de pau, né, no condomínio.
14: É, não é legal.
20: Não é legal.
17: Nem piranga.
14: Churrascaria organiza jantar nudista mensal para atrair novos clientes.
17: Rodízio de linguiça.
14: Que legal.
20: Em Hollywood, no sul da Flórida.
14: Olha aí, que beleza.
20: O pessoal viu que nas segundas-feiras não tinha tanto movimento, então na primeira segunda-feira do mês vai ter esse jantar especial onde os clientes vão chegar nus.
14: Já chegam nus.
20: Os funcionários...
14: Vai dar problema aí na chegada.
20: Os funcionários vão estar de roupas.
17: Na fila, né?
20: Com exceção da recepcionista. A recepcionista vai estar pelada, vai ter uma pessoa ali, pra pessoa já não se chocar.
17: Olha a cara do velho. O velho é animado, já.
14: O sorriso dele.
20: Valor do rango. Ó, $250 para homens, 150 para mulheres ou $300 para casal.
17: Não tá muito fora do padrão deles lá, né?
20: Não, pra comer um churrasquinho nu. Mas é que você já vai veterano. Vamos falar
17: da recepcionista. Tá caro, 250.
20: Mas o churrasco é no espeto, né?
17: Não, mas é
14: na grelha?
20: Ah, eu não sei, cara.
18: Aí.
19: Entrecô, tu faz
18: no espeto. Mas não vou ser bicho
19: churrasco. Curte espeto corrido, Natan?
18: Eu gosto de espeto corrido.
19: É, salsichãozinho.
18: Sim, coração. Me enche a boca.
19: Os ovinhos pra.
18: Claro, claro.
0: Eu acho nada a ver. A hora da alimentação, bah, pelada.
19: Tá, mas aí tu pega o guardanapo. Pega o guardanapo e bota em cima, né?
0: Nunca almocei pelado.
17: E de sunga?
0: Não, só bermudex.
19: Tá, mas quando tu vai comer no restaurante, Rafinha, tu pega o guardanapo e tu coloca aqui no.
17: No timbling.
0: Não, não, eu não.
18: É bem restrito, sabe? Só cabe 20 pessoas no restaurante.
17: O fedor que deve 20, ficar a bola e a
19: raba. Tá, mas
0: indicando. Imagina, vem 20 gordão no verão.
19: Digamos assim. Mano,
18: se a receita dessa.
17: Hoje nós vamos acabar com o churrasco.
19: Eu preciso levar o seguinte. Considerar o seguinte episódio. O cara tá entrando lá. E a recepcionista que está nua. Ela é gostosa.
17: Não, não é titiaria.
0: Que comentário ruim.
18: Não é pra esse lado.
17: Ah, não, não.
0: Não, aí não, não pode. Não,
19: não, o cara não pode ter uma ereção quando vê uma mulher gostosa.
17: Não é zona, Lelê, cara.
19: Vocês estão loucos também, né?
21: Só um pouquinho, Lelê, peraí, deixa eu te fazer uma colocação. Não é porque a praia é de nudismo que o sexo está liberado.
19: Mas eu não falei em sexo, eu falei em ereção.
21: A ereção pressupõe o quê?
19: Nada.
21: Excitação.
19: Excitação.
18: Mas aí é.
19: Tu vê um corpo bonito.
21: Tá no meio ambiente daquela
19: coisa. Nós, ali, homens, entendeu? Quando a gente vê um corpo bonito, a gente tem uma coisa que se manifesta pela excitação.
17: Depende da idade.
21: Não, depende do corpo.
19: Ah, isso. Exato. É
21: verdade. E eu não me excito com um corpo de homem, por exemplo.
19: Ah, por isso que eu tô dizendo, cada um tem o que se excita.
18: Depende.
19: Tem homens que se excitam com um corpo de homem, tem ereção.
21: Não, não, eu não tô dizendo que não é errado, que não é certo, eu não tô dizendo nada.
17: Tu nunca te excitou vendo um filmezinho pornô?
21: Mas, acho que não.
17: É um corpo de homem que tem ali também.
19: Depende do filme.
17: Depende dos
0: homens. Dois, não, às vezes tem dois homens.
17: Tem dois homens. É.
18: Porque eles não viram o Pedro Ernesto entrando no mar. Parecia um saquinho de chá.
21: Sério?
17: Foi murchando quando vão sair.
19: Não, cara, que a ereção, às vezes, ela é involuntária, né, cara?
17: Mas
21: vamos só voltar pra notícia aqui. Natan, quando é que vai acontecer esse jantar?
18: É,
21: as segundas.
18: Toda primeira segunda-feira de cada mês.
21: A partir de quando?
18: Já tá começando.
21: Já rolou esse mês?
18: Já tá rolando.
17: Ontem teve.
21: Vamos atrás do nome dessa churrascaria, vamos pegar o Instagram e vamos ver se eles têm publicações. Saco na brasa. Vamos ver se eles têm publicações. Servem em frutos do mar também, tipo ostra.
19: Isso.
18: Ah, vê o prato, né?
0: In natura,
17: ostrinha.
21: Ostrinha.
19: Ai, mostrei.
21: Enfermeiro lutador de jiu-jitsu imobiliza paciente agressivo na Austrália.
18: O que aconteceu? Ele postou o vídeo recentemente.
17: Tem as imagens na tela aí,
18: meu irmão. Aconteceu em outubro de 2024. Ele postou o vídeo e contou a situação, que o cara tava totalmente descontrolado, bêbado, mexendo com as pessoas, mexendo inclusive com o enfermeiro. E aí uma hora ele tentou dar um abraço no enfermeiro pra tentar pegar ele. Só que ele não contava que o enfermeiro há mais de 10 anos lutava jiu-jitsu.
19: Ah, é bonito demais.
17: Sabia que eu luto jiu-jitsu.
0: Aí deu, já aí, deu ali o mataleão, acabou.
18: Ele imobilizou e o enfermeiro também postou nas redes sociais o quanto profissionais da saúde sofrem com pessoas agressivas. Inclusive isso repercutiu lá na Austrália. E o enfermeiro começou a dar entrevistas e...
17: Virou celebridade.
18: Virou celebridade. Começou a falar sobre o cara.
17: No Brasil ele entraria na fazenda, meu Big Brother.
19: E ele não bate no cara, ele só imobiliza.
18: Eu tenho certeza numa coisa. O cara, por mais bêbado que esteja...
17: Ele se lia quando
18: tomou o foguetão. Não, quando ele tomou o gravatiol, passou na hora dele assim, ó.
0: Mas tem
18: por que eu fiz isso,
0: cara? Tem um vídeo do Magrão, acho que é no Havaí, não sei. Agora o algoritmo joga. Um mais nego velho assim, debocha do Magrão ali, pega o skate dele e joga longe. E o cara, meu, em inglês, não quero confusão, sai fora. Magrão, aí ele tira a camisa e fica com aquelas regatas que os americanos usam. Sim. E fica aqui, faz o boxe, não quero. Ah, tá, daí o Magrão veio, o cara pegou, imobilizou ele. Eu só vou te soltar quando chegar a polícia, no meio da rua.
18: Ah, que vergonha.
0: Cara, tem uma vergonha. Uma vergonha alheia total, assim, no Magrão, não te mete.
21: Mas dá um prazer. Pela tranquilidade do enfermeiro, pela manobra rápida que ele fez, é preta, certo que é preta.
18: É mais de 10 anos.
21: 10 aninhos é preta.
17: Pra quem tem no rádio, ele pega o tiozinho.
0: Pra pegar até o faixa branca ali, porque pegou aqui o tiozinho numa mangueira.
17: massa. Não, não, mas o tiozinho, o cara bêbado, ele não tem noção do, da força dele.
21: Mas na primeira que ele toma, a adrenalina sobe e elimina o efeito do álcool.
17: Exatamente.
21: Na primeira.
18: Claro, meu.
21: E aí já bate o arrependimento.
18: Aí já viu a cagada.
17: Pra quem tá no raio,
18: na hora que ele tá sendo estrangulado, na hora vem um resquício de sobriedade que ele diz assim, puta que cagada que eu fiz, velho.
17: Ele vem pra... Ele começa aquele bater no enfermeiro da rua e aí ele entra e quando ele entra, o cara já pega no gravatão.
21: O cara que bebe...
17: Gira e joga, é uma...
21: O cara que bebe e fica agressivo, ele não pode beber.
18: Mas não é só o cara que bebe. O cara que começa uma briga, ele tem que saber que ele pode não terminar a briga.
17: Como assim?
18: Que esse ano nós falamos de um amigo nosso aqui, que uma vez foi abordado no trânsito, e esse nosso amigo é muito grande. Quando ele foi sair do carro, o cara não tinha noção do que ia sair do carro.
21: Ah, é isso aí.
18: E aí, o magrão falando assim, ó, tu vai ver não sei quem, e aí só sai o nosso camarada, que se ele saísse com o cinto ia aparecer uma mochilinha nele, né? Ele diz assim, ó, hoje tu arrumou um que gosta mais que tu. E ele vai ver a alma do cara sair do corpo.
21: Fica a dica, né? Porque tu não nunca sabe pra onde pode escalar o troço e se tu tá pronto pra aquilo ali.
18: É isso, não faz. Na dúvida, não faz.
17: Exatamente. Eu vi um vídeo que era isso aí, era um cara enredando com um velho dentro do carro e humilhando o velho. E aí o velho saiu do carro e o velho tava maquinado. Aí deu só uma no joelho, aí o cara, porra, ratiasse, ratiasse.
21: Que que ratiou?
17: Tá provocando o velho.
18: Ratiasse.
21: Ó, Pet Tarô. Pet Tarô. Tarô, tarô.
18: Sim.
21: Tarô.
18: Pet parou, tarô. Né? Parou.
21: Vira tendência na Coreia do Sul. É o tarô para pets.
18: Exatamente.
21: A leitura de cartas para pets, é isso?
17: Eu vou
21: isso.
17: Ficar quieto.
20: O tarô, por si só, já cresceu bastante na Coreia do Sul, principalmente entre a geração Z. E agora eles
21: estão... Qual é a geração Z, produção?
20: A geração Z é entre 20 e 30. Por aí. 20 e 30. Por aí. Tá?
18: Só assim, nós ó. Tem que botar um cartaz bruxo. Aqui.
17: Aí, cuidado. Só deixa ali agora.
20: E aí, o pessoal também tá procurando para os seus pets, para ler cartas, enfim, para ver especialmente em cães, episódios de ansiedade, apego, medo, desconforto dos pets. Então o pessoal tá procurando isso, pagando cerca de 15 a 40 dólares por retirada de carta ali, de
17: tarô, paga, os pets. Paga
20: por exceção, pergunta. Exceção,
17: não, consulta. É por pergunta.
21: Mas quando a taróloga pede pra escolher uma carta, quem escolhe é o tutor.
17: Sabia
21: não é o
17: pet, que é o virou tendência embalada agora, cara?
21: O quê?
17: Ter tarô, cara.
18: Ah, tá, embalada. Achei
20: que era pet. Mas que balada que tu vai?
17: Não, cara, não, louco, tenho amigos que vão embalada ainda. Onde só com vocês? Que não vão mais embalada.
20: Eu não, um aqui em Porto Alegre teve uma festa do solteiro,
17: teve,
20: acho, né? E tinha o tarô pessoal tirando cartas.
21: Tarô do foi no amor. Fuga, não foi no Fuga?
17: Foi. Tarô do amor. Claro. Aí a galera lá fazia uma pergunta, pagava e jogava uma cartinha pra saber
21: qual que era. Tem um restaurante aqui em Porto Alegre chamado Al Nur. Ele é um restaurante árabe. Bom. E aí eles faziam lá em determinada noite da semana a leitura, que é uma cultura, acho que do Marrocos, não
18: da
21: sei
18: da
21: onde.
18: Borra do café.
21: A cultura da leitura da borra do café.
18: Borra do café.
21: E aí iam os casais lá jantar e tal, e daqui a pouco vinha, era uma moça.
18: Dar uma merda.
21: Chegava na mesa e dizia, posso fazer a leitura da borra do café pra você? Resumindo, o restaurante cancelou o serviço.
18: É óbvio.
21: Cancelou o serviço. Não deu, né? Abraço pra galera do Alnur.
17: Ela cobrava mais que o cara.
18: Não dá mais só pra sair e tomar um prato e querer pegar alguém, né? Tem que fazer um monte de patuscado hoje em dia.
17: Antes era só a tiazinha com as flores no balde.
18: E os incensos na cidade baixa.
21: Acabaram com essa borra.
17: Eu muito comprei flores, zona. É bonito, né, tia?
18: Cadê as pintas fantasiadas te vendendo flores?
17: Vendendo rosas.
21: É verdade.
18: Os tempos mudaram.
17: Tinha uma veterana que vendia lá no Rio Grande, no Josefino. Um baldezinho cheio de rosas.
18: House Preto.
17: Pô,
18: aqui na CB, o Chaplin, né? Que vendia as rosinhas, claro, ali e tal.
20: E o tio do incenso, que toda e hora do passava ali. Também.
21: Pô, tem um cara, Odorico.
18: O
21: Odorico tá vivo ainda.
18: Tá vivo,
21: cara. Querido Odorico.
18: Esses dias eu vi ele, cara. Ele deve estar no 90 mais.
21: O Odorico, acho, né, das rosas.
18: É, cara, porra.
21: Ele entrava nos restaurantes e tal, oferecendo rosas.
18: Bacana, cantor.
17: Mas na cidade de baixo, um dia o cara ofereceu vinil de madrugada.
21: Vendendo vinil,
17: é? Tô comendo um X e o tiozinho. Que é um vinil e o cara puxa 2 da manhã.
21: Tá fácil pra mim. Muito bem, foram estes os destaques aí, meu irmão. E aí, da pena, como é que estamos? Trabalhar hoje não queremos.
17: Foi incrível, meu irmão. Que não deu o time, eu não gritei,
21: meu irmão.
17: Não,
21: é que tem que entrar, né?
17: Como é
21: que... Tem que entrar.
17: Vai ele aí. Meu irmão, entrar, tu tá bonito, meu
21: irmão. Obrigado, irmãozinho. Obrigado.
17: Vocês estão muito bem hoje, meu irmão. Coisa boa. Que foi?
21: Tu tá bonito, hein?
18: Ele não tem que falar, ele elogia os caras.
17: Claro, meu irmão.
18: Tu tá bonito.
17: Tá bonito, hein, Rafi?
18: Obrigado.
17: Que bacana. Tá mudado o Sandrinho, meu irmão.
20: Emagreceu, né?
17: Emagreceu o Sandrinho.
20: O
17: Jário.
0: Tomou três canetas caneta de Monjaro, Zanin.
18: Não é caneta, é um
21: canudo.
17: Retorno ao Faber-Castell, ele botou
21: pra dentro. Vamos dar uma girada na mesa aí e ver o que é que nossa audiência manda pra pretinhobásico@atlantida.com.br. Pode começar tu, Rafael.
0: Eu quero arrancar sorrisos da audiência. O mestre percebeu e
17: foi... O que foi, cara?
0: Já tá rindo, o mestre cara. Percebeu e foi pra entrada do céu. Chegando lá, uma linda anjinha o recepciona. Olá, mestre. Você veio morar no paraíso. Sério que você vai meter paraíso. Essa anjinha? Essa é a anjinha.
17: Como é que é a anjinha?
0: É que a anjinha tomava
21: um negocinho. A anjinha tava de lingerie vermelha, aquelas coisinhas de diabinho na cabeça.
19: Isso. E eu sou o velho tarado.
0: E um gogó meio avantajado. Olá, mestre. Que você quer morar no paraíso?
1: É claro, gostosa. O que eu preciso fazer?
0: Ai, você só precisa soletrar uma palavra-chave, mas tem que acertar na primeira tentativa.
1: Manda aí, qual é essa senha?
0: A palavra é amor.
1: Amor? Ah, vamos lá. A-M-O-L.
0: Tudo bem, disse a anjinha. Seja bem-vindo ao paraíso. Eu vou te levar pessoalmente, ou melhor, anjualmente, para conhecer a sua nova casa. Mestre ficou feliz do céu em pouco tempo. Por conta de sua bondade e sabedoria, foi promovido e se tornou um anjo. Até que algum tempo depois, ele vê a sua ex-mulher chegando na porta do céu e vai falar com ela.
1: Querida gafanhota, que surpresa! Como é que você está?
0: E depois que você morreu, as coisas mudaram muito, mestre. Eu me casei com um monge multimilionário, dono de vários templos, e vivi a vida que sempre sonhei. Pra ser sincero, eu já tinha me esquecido completamente de você. Mestre, mas afinal de contas, como eu faço para entrar neste lugar?
1: Gavanhota, mas. É só soletrar uma palavrinha-chave, mas você precisa acertar na primeira tentativa.
0: Certo, e qual é a palavra, mestre?
1: Raiz-candle!
0: Mas que bosta! Mas que bosta! Obrigado, Natan!
21: Muito bom, Natan! Muito bom, Natanzinho! E tu, Adams? Bota uma aí!
18: Também vamos seguir aqui, então!
21: É o que eu espero!
18: O Antielok estava caminhando pela calçada no Leblon. Tinha visto o Féter há pouco tempo. Foi abordado na rua por uma senhora que segurava sofregadamente uma Bíblia. E perguntou pra ele:
2: o senhor quer ser testemunha de Jeová?
22: Por quê? Ela tá sendo processada?
18: Essa é a piada.
21: Ótimo.
17: Ah, eu tenho uma ruim assim
21: também. Então bota a tua ruim também, vamos ver.
18: Ótimo de estudo.
0: É.
18: Ótimo.
21: Ótimo.
17: A piada é a seguinte, ó. Eu não sei se os temas que não pode usar mais no rádio, né? O termo bichinha não pode falar mais.
0: É Sandrinho.
17: Sandrinho. O Sandrinho foi na missa e viu o padre balançando o incensário. O padre balançou o incensário, sim, né?
0: Ah,
17: e falou: amiga, o vestido tá de arrasar, mas tua bolsinha tá pegando fogo. Se não gostar dele, eu tenho
21: outro. Eles nunca foram numa missa com o padre balançando o incensário.
17: Então eu vou contar. O galo entrou no galinheiro e pegou o papagaio de salto alto, bolso e cílio. E falou: o que que é isso? Aí o papagaio respondeu: cansei de dar só o pé.
0: É, duas assim é ótimo.
21: É, produção, mas eu acho importante o cara acreditar.
17: Alguém riu.
0: O rádio, a galera dá muito risada.
21: Tu, Lelê?
19: Ah, charadinhas, né?
21: Boa, Lelê.
19: Não, charadinhas voltaram, né, cara? E olha, pelo que eu li aqui, são inéditas.
21: Olha aí, Lelê.
0: Outro não lembra.
19: Pode ser também. Nos manda aqui o Itamar Alves, tá? Vamos lá, então, são cinco, hein?
17: O cara do Fuca?
0: Meu Deus.
19: Qual é o único mar que existe fora do planeta Terra?
17: Ah, não.
19: Marte. Errado tu não tá.
0: Mar. Mas tá certo?
19: Sim.
0: Não, a então resposta... tá errado.
19: Não, é que
17: ele tá bravo, ele
19: achei indelicado da tua
0: parte. Não, mas é essa a resposta?
19: Não, a resposta é marciano.
0: Tá, então tá errado.
19: Mas marciano vive aonde?
0: Em Marte.
19: Então.
21: Não, tu tá meio certo. Me dá meio certo.
0: Tá meio certo.
21: Você precisa passar de ano.
19: Agora, esse é um assunto que tu domina, Rafinha.
0: O quê?
19: Geografia. Drogas.
0: Ai,
19: Macapá.
21: Desculpa. Errei.
0: Aí, ó. Errei. Dominava.
21: Errei. Dominava.
0: Nossa.
21: Macapá.
17: Vamos chamar
0: Macapá. Macapá.
19: É a capital do Amapá, ok?
0: Não sei, é?
19: É, ele tá te dando informação.
0: Ah, beleza.
19: Ela é longe ou perto de Minas Gerais?
0: Vai de novo, Lê.
19: Macapá é a capital do Amapá.
0: Vai ficar irritado com a primeira pergunta.
19: Macapá é a capital do Amapá. Ela é perto ou longe de Minas Gerais?
0: É longe das Minas.
19: Por quê?
0: Ah, eu já não sei, meu.
19: Se fosse perto, seria Mapacá.
0: Aí é bom, né? Rafinha gostou.
19: Bora.
0: Gostei. Ele abriu um sorrisinho.
19: Foi boa.
0: Petra gostou também.
17: Piada infantil, muito boa.
19: Boa, maionese. E aí, maionese, tudo bem?
17: Boa tarde, tudo bom, Leandro?
19: Boa tarde. Maionese, tem umas aqui pra ti, tu quer de repente tu fazer?
17: Não. Faça você.
19: É?
0: Não. É o teu momento de brilhar.
17: As suas piadas são as suas. Até
19: por que que não pode botar cachorro quente no freezer?
0: Senão ele vai ficar cachorro frio.
17: É porque ele é um
19: animal. Ah, errado, tu não tá.
17: É porque ele é um animal.
0: Mas tá certo.
17: É porque ele é um animal.
19: Não, meio
0: então
19: certo.
0: Tá errado.
19: É porque lá só pode cão gelado.
17: Ai, porra, essa é boa, hein? Puta,
19: é boa.
17: Essa
19: é boa.
17: Cão gelado é boa.
19: Cão gelado.
17: Porra.
19: É. Agora, essa aqui.
0: É a última?
19: Não, são cinco.
0: Ah, tá, a última é a melhor.
19: Ah, cinco, né? A última, tu deixou por último porque a última é a melhor.
0: Não, o ouvinte que mandou.
19: O que é pior do que ser atingido por um raio?
0: Por dois raios.
17: Um tiro. Um tiro na cara.
19: Não, no rabo. É ser atingido por um diâmetro.
17: Ah, o meu tropa
19: é. O diâmetro é o dobro do raio.
0: Piada inteligente.
17: Não.
19: É o dobro do raio.
17: Ah, vai na moral.
0: Biografia, matemática.
19: Não. Baita, Lelê. Pra mim, essa foi a melhor. Essa aqui agora.
17: Na rua ele apanharia.
19: Que a produção deixou por último, né?
17: Tomou um chute.
19: Agora, matemática. Números. O que que o zero falou pro oito?
3: Você tá dividido, você me deixa dividido.
17: Como tu tá bem?
3: É.
17: Tá bem, magrinho? Como tu tá bem?
3: Que tem dois rabos.
0: Falou pro oito.
19: Zero.
17: Ai, fez bariátrica?
3: É. Tem dois rabos?
17: Fez bariátrica.
19: Tá de cinto? O oito é dois zerinhos, um em cima do outro, né?
3: Tá de cinto?
19: Bonito cinto. Olha aí, galo! Aí, hein? É, inteligente. Muito inteligente essas
3: coisas. Inteligível,
19: o Itamar, muito inteligente.
3: Itamar,
19: gostei,
3: mandou aqui,
19: Itamar.
3: Itamar Alves.
19: Itamar. Olha só, muita gente ainda não tá ligado que o Instagram agora tem as contas de adolescente que já vem com proteções automáticas que ajudam os pais a gerenciar quem pode entrar em contato com os filhos, o conteúdo que eles veem, o tempo que passam no aplicativo e até mesmo lembrar quando tá na hora de dar uma pausa do online e ir viver a vida no offline. Que bom que o Instagram tá do lado dos pais com proteções automáticas para adolescentes. Assim fica mais fácil acompanhar essa fase, né, de insegurança da sua criança. Né, porque um adolescente de 13 anos, ele é uma criança ainda,
0: criança,
19: né, cara? Vamos combinar.
0: Razão.
19: É uma criança. Então agora tá fácil de acompanhar essa fase com segurança pro seu filho, pra sua filha, com mais tranquilidade pra todo mundo. Contas de adolescentes do Instagram, proteções para adolescentes, tranquilidade para os pais. É, vou botar um ouvinte aqui. Fui mal avaliado, é o Leonardo de Sapiranga. Tem uma casa de eventos nos finais de semana e durante a semana faz corrida no aplicativo. E vim contar o que me aconteceu nesses últimos dias. Vocês são o motivo de eu perder minha avaliação de 5 para 4.9.
3: Alguma piada.
19: Fui olhar as minhas avaliações e nela estava a seguinte avaliação: rádio incômodo. Mas como eu cheguei a esta conclusão? Contei pra minha guria, mostrei o motivo da avaliação baixa e ela me disse: só pode ser quando tu tava ouvindo o Pretinho.
3: É. Uma mulher, geralmente, que ela pena, é mais inteligente, cara, que o homem, né?
19: Que pena.
0: Eu falo, a gente anda muito bagaceiro, a gente tem que mudar um pouco.
3: Mas venha pelo lado bom, cara. Eu, por exemplo, eu já fico meio espiado se eu vejo um cara com nota 5. 4.9 é um humano que tá ali. É um cara...
0: É verdade.
3: É, então...
19: Mas 5 não é um humano, não é um humano.
3: Pode ser um cara que pode ter burlado, pode ter feito uma corrida ou outra.
0: Ou um motorista novo.
19: É como isso, assim, burlado?
0: Não, mas não tem como burlar a avaliação.
19: Não? Cara.
0: Não
19: tem? Não, a pergunta que eu te faço é: tem?
3: Não sei.
17: Olha pra mim.
19: Ah,
17: olha,
19: tu
17: pra
19: não
17: mim.
19: Sabe, tu não pode dizer isso.
3: Ô, Ivan,
19: tu acha que dá pra burlar a avaliação?
3: Claro que não. Turma ruim de enredar, vamos seguir.
19: Melhor não.
17: Eles estão todos nos ouvindo.
3: Eu sei que estão, mas é por isso que eu prefiro o cara não, de 4.9.
19: Não, cara, deixa eu te falar uma coisa. Não tem como tu entrar no sistema da empresa, da 99, e mudar a tua avaliação.
3: É ótimo. Pô, então isso é uma segurança a mais.
19: Mas é óbvio.
3: Graças a Deus.
0: Mas eu acho, reforçando, a gente anda muito
17: reforçando, bagaceiro. Mas chegou antes, ah, aliás. Não,
20: tu pensou isso no Havaí lá?
21: Nós estamos muito bagaceiro há uns 20 anos, é, cara.
17: Não, disse o cara que na arrancada anos. Do programa queria que o Natan se fundesse.
21: É, exatamente.
17: Mandou o colega
0: não. Eu não usei não, todo esse termo.
21: Não, não, usou. Assim, eu quero que te foda, tu.
17: É pior ainda. Textual,
21: eu quero que tu te foda.
0: Mas eu falei bem longe do microfone.
21: Aí, pra melhorar, poderia ser, eu quero que tu te fodas. Aí, sabe, melhor. Ai, meu Deus do céu.
22: Mas tá indo bem, tá indo bem,
21: pra galera dos aplicativos, né?
22: Claro, né, cara?
0: Parabéns, Natan, tu tá indo muito bem. Às 18 pode dar.
21: Mandar um abraço pra galera dos aplicativos que escutam muito, aliás, a alternativa pra Atlântida, porque em Porto Alegre nós temos Atlântida e a Gaúcha, que dominam, sei lá, quase 70% da audiência de rádio em Porto Alegre, juntas, né? Mas aí tem uma rádio em Porto Alegre que é bem legal, chamada 102.3 FM, que é uma rádio que é para quem já é jovem há mais tempo, que ouvia a Atlântida nos anos 80 e 90. E aí, pô, não tem a ver com a Atlântida hoje e tal. E, pô, vai ouvir a 102, cara. É a rádio que vai te confortar, entendeu? Vai te tocar lá clássicos dos anos 80, 90, sem deixar de buscar as coisas legais que tocam hoje em dia. Hoje em dia, que é os Ed Sheeran.
0: Isso, né? Os Rosier.
21: Essa galera que faz sucesso. Sabe música adulta. O que ela é?
0: Ela é livre
21: da chinelagem. Mandar um abraço pro nosso querido Júlio First, que tá de férias. Tá de férias da 102.3, mas a 102.3 é uma baita rádio. Porra. E por que que eu falei isso? Porque é a rádio mais tocada nos carros de aplicativos.
17: Top.
21: É por isso não que eu falei. Tudo bem. 19 pras duas. Maionese.
17: Vou contar uma
21: tu
17: piadinha.
21: Tu disse que tinha uma piada pra nós.
17: Tem uma piada. Dia 9 eu estarei em Jaguarão, só convidar as pessoas pra isso. O rapaz...
21: Dia 9, no caso, é domingo agora.
17: Rapaz, dia 9 em Jaguarão.
0: Não diz o mês, né, Lelê?
17: O rapaz ajudou a freira. E a freirinha, para agradecer, perguntou: qual o seu nome, gentil rapaz? E o rapaz respondeu: meu nome é o que a senhora sempre tem na mão. Ué. Aí a freirinha falou: muito obrigado, seu Pinto. Aí ele disse: não, meu nome é Rosário.
0: Ah, cara, é do caralho quando não é o cara.
21: Cara, mas por que uma freirinha teria um pinto na mão?
17: É safadinho.
21: Ela pode ter um galinheiro?
0: A piada não é invertida?
17: É safadinha.
21: Não,
17: safadinha.
21: Exato, não era invertida a piada.
17: Não. É safadinha.
21: Pode ter um galinheiro no convento.
0: Essa freirinha não, é safadinha.
17: Não, ela é safada mesmo.
21: Safada mesmo. Tentei. Essa tu quer comprar. Então. Te joguei a boia.
0: Mas é uma exceção, né?
17: Mas é uma exceção. Toda regra tem sua exceção. Claro.
21: Eu joguei a boia, ele furou a boia.
0: A freirinha safada. A maioria dela.
17: Aliás, a maioria não é.
21: Eu já mandei pro Rafinha algumas vezes, o algoritmo mandou pra mim. Tem no Instagram uma freirinha.
0: Aquela gostosa? O que é?
17: Ó, viu?
21: Tem uma freirinha.
17: Ele manda pra ti também.
21: Eu não sei se ela é freira de verdade, mas ela dá. Ela dá dicas de como viver bem, né? Dicas
17: de freira?
21: Do bem, dicas dicas celestiais. Mas ela é muito bonita. Ela é jovem e bonita.
0: Não,
21: mas,
0: não, ela parece só para dizer de tão perfeita.
17: Toda freira um dia foi jovem.
0: Sim, é que você não entendeu aonde ele quis chegar.
17: Claro que entendi, eu já vi esse filme.
21: Ah, tu já viu esse perfil?
17: Claro.
21: Claro. Tá bem.
17: Tá louco?
21: Opa, lembrando que só aparece o rosto da freira. Dá pra ver que ela tá com o hábito, né? Com a roupa da freira, mas só aparece o rosto, não aparece mais nada.
22: Não, para aí, Baguinho. O
0: até nome da roupa tá
22: da freira é hábito?
21: É hábito.
22: Mas eu não sabia disso.
17: Por isso que é mudança de hábito.
0: Um hábito gostoso de ter.
17: Por isso que o Vivo chama mudança de hábito no Brasil.
0: Não, achei que era porque ela deixava de ser dançarina e virava freira.
21: Ah, eu nunca soube.
0: Sim, nunca tinha me ligado,
21: né? Sim, mudou
22: o hábito. A roupa da freira, o nome é hábito.
0: Mudou o hábito, né?
21: É isso mesmo, produção.
0: Tô pesquisando aqui.
17: Tá ligado.
0: Pesquisando aqui. É hábito. É a veste tradicional.
21: Obrigado por acreditar em mim, Lelê.
0: Consagrado.
17: Maionese. Não acreditou. O filme da Upi Goberti.
21: Exatamente. Obrigado, maionese.
17: Dia 9 eu estou em Jaguarão. Não esqueça disso.
21: Guarda não, dia 9 em Jaguarão.
22: E La Plata, quando que é?
17: 13. 13 em La Plata.
0: Não, era 20 de novembro.
17: 20 de novembro em Floripa.
21: Ah, 20 de novembro. E La Plata, tu vai também?
17: Estive lá.
21: Sim, tu vai fazer lá, Ju. Vai voltar lá, fazer show?
17: Fechei.
21: Sim ou não?
0: Yes. É, não adianta só balançar a cabeça.
20: Tá rádio, rádio. Tu fechou o show, não quer dizer que vai.
0: La Plata se fala espanhol, não inglês.
22: Mas eu falei um show em inglês. Pros ingleses que moram em La Plata.
21: Ah, tá.
22: É muito específico.
21: Deve ser muito. Deve ter muito inglês morando na Argentina.
22: É. Somos com 8 ingressos.
21: 37 pra fazer na Falkland Island. Beleza, né?
22: Exato. 1h45.
21: Obrigado, maionese. Bota mais uma aí, Adams.
4: Vamos lá. Boa tarde. Sou o André. Eu tenho 30 anos. E hoje morador de Campo Bom, Goodfield, Rafinha.
20: Goodfield.
4: Tem uma breve história pra contar que potencializa os laços bons e cidade ficam na quente, memória, né?
20: Campo Bom,
4: trazendo o Pretinho Básico como intermédio disso tudo. Conheci a programação muito novo, criança ainda, escutando rádio com meu tio Marcos. Abre parênteses, em memória. Ele era
20: já
4: agricultor,
20: faleceu, né?
4: Subiu a colina. Ele era um agricultor, plantador de arroz no interior de São Cepé.
22: Já fui, seu Cepela, baixo Marion.
4: Nas minhas férias, passava o período com ele e sempre, todos os dias, ouvíamos dentro de um galpão, em um rádio muito antigo, um 3 em 1 da National. Qual é que era o nome correto de falar disso daqui?
21: National. Boa. Era com T. Isso.
4: Era Nacional. Muito joia, ríamos muito, nos informava muito. Depois da programação saímos do galpão, mas a programação continuava bufando em alto e bom som. Hoje, realmente não consigo acompanhar sempre ao vivo. Mas que maravilha que temos o Spotify. O que, que foi? Falei não. Alguma merda?
21: Não falou merda nenhuma. Eles pensaram merda.
22: Foca nisso.
21: Cara, como é que vocês conseguem se. Tão dodói da cabeça, cara.
22: E sem se olhar, né?
20: Não, e meio homenagem.
21: Pelo amor de Deus, cara. É. O cara fala do tio que morreu, vocês acham que o quê?
22: Não, ninguém acha nada.
0: Não, tô esperando.
21: Vocês estão rindo do quê?
20: Eu também quero saber.
22: O programa é de humor.
21: Mas não tem humor no que o cara tá lendo.
22: Não, eu viajei.
21: É uma história bonita, cara. Porra.
0: Então, não, calma que agora...
21: Eu até me perdi.
0: Vai acontecer o e-mail.
21: Vai de novo.
22: Ele tava acudindo.
0: E aí tava lá e agora não dá mais não, tanto.
21: Pato, é muito canalha.
22: Vai, cara.
21: O que ele falou?
22: Ele tava acudindo, olha o que ele tá
21: não é Dindo, cara.
22: Mas não falou Dindo.
21: Não, é tio. Tio Marcos.
22: Eu ouvi errado.
21: Tio é irmão do pai ou irmão da mãe.
20: Ah, mas às vezes o tio é Dindo.
21: Pega um drops aqui no bolso do tio.
0: Pode ser o marido da irmã da mãe.
21: Não, cara,
0: tio.
21: Vocês são muito podres, cara.
20: O padrasto.
0: O e-mail vai acontecer agora no final.
22: Hoje.
0: Ele contou toda. Ele deu toda a história, agora vem o
22: agora vem o punch.
4: É. Eu não consigo acompanhar o programa sempre ao vivo, mas que maravilha que temos o Spotify. É. Que eu consigo, ao longo do dia, escutar as reprises. Quem dera poder voltar no tempo e poder reviver
21: com
4: o meu tio apenas um dia desses.
20: Ah, legal.
22: Pô, que triste.
4: Ao eterno tio Marcos, muito obrigado
0: tio
4: por
0: Marco!
4: Me apresentar esse bando de loucos, mas com muita sanidade mental. Aqui tá teu erro, meu camarada.
20: Grande repórter.
4: Aos antigos, aos atuais e aqueles que um dia boa estarão banda. Nessa bancada. PB é o bicho.
21: Aí, legal. Cara, tu falou em Marcos, eu me lembrei de Marcos Piangers, né? Um dos grandes caras que passaram aqui pelo Pretinho Básico. Hoje eu tô na sala de espera, esperando pra ser atendido.
0: Aonde?
20: Engraxate.
0: Virotamina.
21: Eu tinha certeza que vinha essa pergunta.
0: Médico, a gente se preocupa contigo.
21: Não era médico.
22: Que era?
0: Então? Sala de espera do quê?
21: Não interessa. Pode ser dentista. Não era dentista também. Estava numa sala de espera esperando para ser dentista.
22: Pode ser para lavar o carro.
21: Fui levar no gineco. Tu bate, quando eu vou bater, tu não quer.
0: Tá certo.
22: Tu deixa ficando,
21: Quero falar sobre Marcos Piangers. Sim. Estava eu na sala de espera e aí, rolando o Instagram, passa um vídeo do Marcos Piangers pra mim, onde o Piangers conta que tá levando a filhinha dele na creche. É, como é o nome da primeira filhinha do
22: Anitta?
21: Anitta. Tá levando a Anitta na creche e vem uma menininha da idade da Anitta, 5, 6 anos. E olha pro Marcos Piangers e diz: "Bah, o meu pai é muito mais bonito que tu, como tu é feio, como tu não sei o quê, pai." E ele, porra, cara, pá, que coisa, né? Tá, tudo bem, criança. No dia seguinte, tá o Piangers chegando com a Anitta na creche de novo, vem a guriazinha e diz: "Aquele ali é teu carro?" E o Piangers: "É, o meu carro." "Bah, que carro feio, o carro do meu pai é muito mais legal que o teu." E o Piangers: "Puta, cara, pá, que coisa, essa menina me achou, não vai me largar nunca mais." No terceiro dia, ela fala de alguma outra coisa lá, e o Piangers também de novo: "Porra, mas o pai dela é foda." "Ah, não, pô, tu é fraquinho assim, meu pai é forte, grande, enorme." E o Pianjas, cara, eu não vou mais trazer a minha filha na creche, vou deixar a Ana trazer, a mulher do Pianjas, vou deixar a Ana trazer. E ele pensou, não, vai que a Ana conhece o pai da menina. Não, melhor não, melhor eu seguir trazendo. Aí corta, tá um dia o Pianjas na pracinha com a Anitta e vê a coleguinha chegar com o pai. E o Pianjas olha pro pai e diz, não pode, não é possível. Eu imaginava ser o Arnold Schwarzenegger descendo de dentro de uma Mercedes e tudo mais. E aí o cara é baixinho, gordinho, careca, não tem nada de forte, tá descendo de um Celta prata. E aí ele parou e pensou, cara, não importa como tu seja,
19: é isso aí,
21: pro teu filho e pra tua filha, tu é o herói, tu é o ídolo, tu é o melhor, tu é o maior, mas só até os 10, 12 anos.
19: Depois fudeu.
21: Depois, cara, é outra cabeça, é outra vida, é outra mente. Cara, o Pianjas é genial.
19: Cara, ontem, genial. Cara, ontem eu não vim no Pianjas das 18, porque eu fui na apresentação dos pais do colégio do meu filho, né? E obviamente, né, cara, por uma questão até de segurança, assim, a gente não posta essas coisas nas redes sociais,
21: claro,
19: né, cara?
21: Claro.
19: Enfim. Mas, cara, velho, tu vira um verdadeiro abobado naquele momento ali, né?
21: É, verdade,
19: vendo
21: o
19: teu filho ali, porque tu vai a cada ano, assim, né, cara? E tu já passou por isso há muito tempo. E
21: sabe,
19: né,
21: o que é o mais legal disso? Isso que eu ia te dizer. Isso não acaba.
19: É muito
21: essa
19: louco,
21: parte,
19: cara,
21: não passa.
19: É muito louco dele cantando a musiquinha ali, uh-huh, que a professora, uh-huh, ensinou, cara. Pai, cada vez que eu vou na escola do meu filho, eu fico pensando, cara, os professores, essas professoras, porque, né, esses meninos têm muita, muita energia e, sim, tal, né? Mas vi ele fazendo aquelas coisinhas, ele, ai, papai é forte, papai, uh-huh, é esse, cara, eu me lavei chorando.
21: Que tá demais, louco, ele é. Que demais. É isso aí mesmo, cara. É uma que fase que não passa rápido
19: postar,
21: demais.
19: Postar, porque eu acho que esse tipo de coisa seria legal postar pra mostrar pras pessoas que existe amor, mas, sim, é,
21: mas tem muita maldade também. Tem muita maldade.
19: É perigoso,
21: não é legal. Né, vamos ali fazer um rápido jogo do intervalo e a gente já volta com mais um pouquinho de Pretinho Básico aqui pra ti na Atlântida.
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7: Vamos de volta com o Pretinho Básico, 2:02. 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Aliás, hoje tem Copa do Brasil. É Grêmio Mirassol hoje, não é?
8: Grêmio Mirassol, 7:30
7: na arena. Tá bom. E o do Inter é amanhã, né? Amanhã, Corinthians amanhã. Né?
8: Corinthians.
7: Eu acho que bom, amanhã a gente fala, acho que é as 9.
8: Isso. Grêmio é 7:30.
7: Muito bem. Era isso, eu acho, hein? 1:02, tá aberta a votação para craque do episódio, Rodrigo Adams.
8: Votar no Natan.
7: Boa, Natan vota em quem?
8: Eu voto no Lelê.
7: Lelê vota em quem?
9: Eu voto no Natan.
7: Natan. Rafinha vota em quem?
8: Pensando.
10: Cara. Agressão, ele vai te dar
7: amarelinho pra ti.
8: Necessário.
7: Tá vota em quem?
8: Necessário.
7: Vota em quem, Rafinha? Vota em quem, Rafinha?
8: Calma, a coisa com pressão. Calma, eu vou votar.
7: Vermelhinho pra ti, pode sair. Ivan, vota em quem, Ivan?
10: Natan,
7: é claro que sim. Cara, o cara voltou de férias ontem e já foi expulso duas vezes. O ano não vai terminar bem pra ti, não.
8: Ah, não?
10: Vem pra cá.
7: Não. Eu não falei ah, não. Eu falei ah, não.
8: Ele falou ah, não.
7: Não, exato. Seria bom. Falar da minha blusa e da minha.

0: Volte com a gente, um abraço, boa tarde de quarta, tchau.
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4: Já reparou que alguns restaurantes estão sempre lotados, mesmo sem fazer promoções? Muitas vezes o motivo não está no cardápio, está na experiência. Cada vez mais as pessoas escolhem lugares que oferecem algo além da comida. Um evento temático, música ao vivo, uma harmonização, qualquer experiência que torne aquele momento diferente. E sabe o que acontece? O cliente não só volta, como também recomenda o lugar para outras pessoas. Em um mercado cada vez mais competitivo, proporcionar uma boa experiência pode ser um diferencial tão importante quanto um bom cardápio. Quer descobrir tendências do seu segmento para atrair mais clientes? Acesse negóciossc.com.br.
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0: 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Quem levou a facada?
1: Pessoal chega na padaria,
2: tá, os dois maconheiros.
1: E aí ele pergunta, no caixa:
3: bah, quanto é o cafezinho?
1: E aí a guria responde: R$2, moço.
3: Bah, e o açúcar?
1: O açúcar a gente não cobra.
2: E ele:
1: bah, então me vê 2 quilos.
0: Se tu quiser, se tu quiser, se tu quiser mais momentos como esse, vai lá na TLTV, no YouTube, que tu vai achar muito legal. Tá legal? Muito obrigado.

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10: Será que a comunicação da sua marca está ignorando o público que mais cresce no Brasil? Hoje, toda marca quer a atenção da geração Z, mas muitas acabam ignorando o consumidor maduro. Pessoas acima dos 50 anos movimentam mais de R$1,5 trilhão de reais por ano na economia brasileira. São consumidores ativos, conectados e com alto poder de compra. Mas quando esse público não se vê representado pelas marcas, a conexão simplesmente não acontece. Por isso, antes de definir a próxima campanha, vale uma reflexão. A sua comunicação conversa com quem realmente compra o seu produto? Quer entender melhor o comportamento do consumidor e tomar decisões de marketing mais estratégicas? Acesse negóciossc.com.br.
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0: 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Que levou a facada?
1: O filho fala pra mãe:
2: mãe, na escola estão me chamando de mafioso.
1: E aí a mãe fala:
2: não te preocupa, filho, amanhã a mãe vai lá e acaba com isso. Boa, mãe. Mas por favor, faz com que pareça um acidente.
0: 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Tá legal? Muito obrigado.

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2: Você tem um negócio que depende exclusivamente da alta temporada? Esse é um desafio para muitas empresas, principalmente no turismo. Mas a sazonalidade não precisa ser uma sentença para o seu negócio. As empresas que conseguem manter bons resultados ao longo do ano criam motivos para o cliente comprar, visitar ou voltar, mesmo fora dos períodos de maior demanda. Isso pode acontecer por meio de promoções, eventos, novos produtos e uma comunicação constante com o público. No fim das contas, marketing não serve apenas para vender mais quando o mercado está aquecido. Ele também ajuda a manter o seu negócio relevante quando a demanda diminui. Descubra outras estratégias para fazer a sua empresa crescer o ano inteiro. Acesse negóciossc.com.br.
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1: Sujeito vai ao médico e pergunta: doutor, eu tenho tendências suicidas, o que eu faço, doutor? E o doutor: em primeiro lugar, rapaz, pague a conta.
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1: Esta é a pergunta, eu também gostaria.
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1: Todos nós precisamos.
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1: Mas o importante é que seja o inverso daquilo que se imagina.
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1: Opa, então seriam os desprogramados?
0: Aquilo que é desprogramado.
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1: Gostei da ideia, Porã.
0: Pode ser bom.
2: Fui.
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7: Você sabe o que realmente aumenta o retorno de uma campanha de marketing? Não é só investir mais, é investir melhor. Hoje a tecnologia permite direcionar anúncios para públicos muito mais específicos, considerando localização, interesses e comportamento de consumo. Na prática, sua campanha deixa de aparecer para quem não tem interesse no seu produto e passa a alcançar pessoas com mais chances de se tornarem clientes. Mas não basta alcançar a pessoa certa. O contexto em que a sua marca aparece também faz toda a diferença. No NSC Total, por exemplo, essa segmentação acontece em um ambiente de conteúdo confiável e altamente engajado, ajudando as marcas a tornar suas campanhas ainda mais eficientes. Quer descobrir como aplicar essa estratégia na sua empresa? Acesse negóciossc.com.br.
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1: Um dia, no escritório.
2: Escritório.
1: Ah, o homem reparou que o colega dele, que era muito conservador, um cara religioso, muito sério, não dava riso pra nada.
2: Certo.
1: Tava usando um brinquinho. Aí ele olhou pro cara do brinquinho e falou: Eu não sabia que você gostava desse tipo de coisa. Aí o rapaz conservador falou: não, não, é só um brinquinho, apenas um brinquinho.
3: Como é que ele falou?
1: É apenas um brinquinho. Aí ele falou: e há quanto tempo você usa esse brinquinho? Aí ele respondeu: desde que minha mulher encontrou ele no meu carro semana passada.
0: Se tu quiser mais momentos como esse, vai lá na TLTV, no YouTube, que tu vai achar muito legal. Tá legal? Muito obrigado.

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13: 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Isso é reprise.
14: Programa não recomendado para menores de 14 anos, meu irmão.
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16: Rapaz do céu, Deus que te livre. Impressionante. Vai lavar as tetas com que suco.
17: Tá louco.

0: anterior, né?
1: É, mas e... quando tu faz o discorama, tu não entrega no
0: horário. Não, mas aí eu entrego a minha vida na música.
2: Ah, oi, meu.
0: Ah, cara. Que camiseta. Eu tenho, hoje eu tenho uma, eu tenho uma metáfora da vida. Posso fazer agora?
2: Não, agora não, porque nós estamos abrindo o programa.
0: É, mas é pra começar o programa.
1: 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Muito bom fim de tarde, Rafinha Menegas. Qual
0: ótimo
1: é a metáfora
0: fim,
1: da vida?
0: Mas tem que ser sem trilha.
2: Pô, bota uma N. A N é legal.
0: Mas por que que eu vou tomar um amarelo? Por
1: quê? Pra deixar de ser chato. Amarelinho já na largada pra ti. 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Fala aí, Léo Oliveira.
2: E aí, garoto, tudo bom?
1: Tudo bem, querido.
2: Tudo bem?
1: Tá, tudo certo?
2: Fala, garoto. Tranquilo. Fala, garoto. Garoto.
1: 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Salve aí, Vini Moura.
3: E Alexandre, bom fim de tarde.
1: Bom fim de tarde, sempre com um sorriso na boca, né, Japa?
3: Ah, isso é o mais importante,
1: tu tá,
3: né?
1: Tá bem japa hoje de novo.
3: Japo negro, né?
1: Japo negro. Os destaques do Pretinho Básico aí, meu irmão.
2: E aí, tranquilo, meu irmão?
1: Como é que é, meu irmão?
2: Foi incrível.
1: Tá afim de trabalhar ou tá afim de ficar no telefone aí, meu irmão?
2: Vou pegar um trocadilho aqui, meu irmão.
1: Qual trocadilho, meu irmão?
2: Não, agora depois, meu
1: irmão. 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Te cumprimentei, Lelê?
4: Não.
1: Não? Muito bom fim de tarde, Leandro Bortolatti.
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1: 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Pois não, muito bom fim de tarde, Natan Nunes.
0: Boa tarde, Alexandre. Só pra uma questão de ordem, o Lele e o Léo chegaram atrasados. Eu gostaria.
1: Porra, muito obrigado.
2: Porra!
4: Parabéns, Natan!
1: Amarelinho pro Lele e amarelinho pro Léo Oliveira!
2: Muito bom! Parabéns.
1: Eu te confesso que eu não vi.
2: Só
1: não,
2: um é verdade, ele só tem um razão.
1: Ele tem razão?
4: Um integrante desse programa ontem foi fazer xixi e não ganhou amarelo.
1: Lelê, deixa eu te falar uma coisa. Ontem já passou.
4: Tu sabe o que que eu fui largar na minha mesa
0: não
4: agora?
0: Interessa, não interessa.
4: Quem te largou? Organizada pode ir.
0: Ontem já
4: calma,
0: passou.
4: Torcedores.
0: Ontem
4: calma,
0: já
4: torcedores.
0: Passou.
4: Sabe quem eu fui largar na minha mesa e me fez atrasar?
1: Não.
4: O mini crack que tu me deu.
0: Tá, e daí?
4: Por que que tu foi lá na mesa também, na hora do programa? Por que tu trouxesse ele pra cá?
0: Eu também ganhei, tô aqui.
1: Aqui, o do Mix Silva tá aqui, ó.
0: Tá aí, ó.
2: E aí?
0: Vermelhinho!
4: Não, vermelhinho.
2: Vermelhinho, calma.
0: Azulzinho!
4: Tamo sem atleta.
2: Azul ele gosta, né?
4: Quer dizer, então, que o produtor interino...
0: Eu fui demitido.
4: Produtor interino no segundo programa, X-novando no programa.
0: X-novando
4: no programa.
1: Ele tá fazendo o papel dele.
0: O Gomes
1: não faz isso.
0: Não, por quê?
5: O Gomes é pior que isso.
0: O Gomes me passou funções que eu deveria fazer.
5: O Gomes é uma mina.
2: Não, o Gomes faz no Fetter igual tu fez no Touro lá.
0: Isso, cara.
1: É. E sobre isso, se o argumento de ontem já passou, ainda não é o suficiente, eu quero te dizer de novo que ontem, quando o Léo sai do programa, ele sai do programa para ir ao banheiro fazer xixi, ele já estava no estúdio esperando o início do programa há uns 3 minutos.
2: Fizemos reunião, eu e o Gomes ainda.
1: Exato.
2: Teve reunião. Chegou antes.
4: Chegou antes. Tô aqui. Tá. Mas sai pra fazer alguma coisa e voltar, não tem mais.
3: Se ele autorizar.
2: Mas ele autorizou.
1: É que é uma avaliação do juiz daí,
2: que
1: mania, né,
2: de Colorado, cara.
4: Eu não ia gostar.
1: Mas não mistura as coisas.
2: Mania de Colorado.
3: Não mistura as coisas. Agora não.
2: Brasileiro 2005.
3: Não, ele tá certo, ele tá mal.
4: Eu falei que daí eu vou de amarelo também.
3: Já tem amarelo, cara.
1: Ah, não me diz
0: quatro
1: isso.
0: 4 minutos.
1: Tu já tem amarelo?
0: Ontem e hoje.
4: Azulzinho.
0: Ele também.
1: Ah, eu chamaria o Tu já tem amarelo.
0: Já. 4 minutos.
3: Azulzinho.
0: Não.
1: Azulzinho pra ti.
0: Aí. Vamos ter critério no programa.
1: Azulzinho pra ti, vai lá.
3: O alemão.
1: Não. Não tá expulso, é azul.
3: Ah, tá.
0: 6:15 do volta.
1: Azul, vambora aqui com os destaques aí, meu irmão.
0: Destaque!
1: Do Pretinho Básico, o nosso querido Petinho. Ah, mas aí deu problema, né? Porque o Bento... Ele foi ontem, né?
0: Aí
1: faltou comunicação.

0: Começou bem, eu sabia.
1: Produção, né?
0: Aí,
1: pra ele entender.
0: Né? Não, mas isso o Gomes faz igual.
2: É, então verdade. Tá amarelo, produção.
0: Isso aí o Gomes não, mas me ensinou. Não toma.
2: Fica focando em X-Loval os colegas e não presta atenção na produção.
3: Não, calma, calma. Eu não vou amarelar.
2: Que cagada.
0: Ah, o Gomes me ensinou que de vez em quando eu tenho que dar uma repetida no petinho também.
1: Essa é boa.
3: Ah, é?
0: O Gomes falou isso. Ah, de vez em quando bota de novo.
3: E tu tá aqui representando o Gomes?
0: Bah, que gordo preguiçoso. Não,
3: só um pouquinho, né? Só um pouquinho. Agora é sério. O Gomes te falou isso.
0: Isso, ele
3: falou. E tu tá aqui representando o Gomes.
0: Substituindo.
1: Amarelo, né? Pro Gomes.
3: Amarelo pro Gomes na tua pessoa, né? Ah, amarelo pro Gomes na tua pessoa.
0: Gomes mereceu.
3: Mereceu. O Gomes mereceu,
0: essa. Gomes mereceu.
2: Só abriu o precedente. Qualquer cagada que ele fizer nas férias agora, não pode tomar o amarelo.
0: Isso. Aí na contabilidade no mês vai sair no Gomes.
3: Tela linda. 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Nos destaques do Pretinho, o nosso ouvinte aniversário. Aniversariante é a...
1: Não, tá meio de ontem, não é possível.
0: Daqui que eu abro os destaques, vai ter que dar 4 minutos.
3: Tatiane Machado, nossa aniversariante, contadora de São Miguel do Oeste, Santa Catarina, 49 anos.
0: Ontem. Ah, não, mas daí mandou de novo hoje.
3: Aí não mandou entendi. De novo hoje.
0: Tá, mas daí tu não ouve o programa.
2: Não. Quem tem que selecionar os aniversariantes da data correta é tu. Até porque o Fetter disse uma frase antes que vale pra agora. Ontem já passou. Hoje é o aniversariante de hoje.
1: O Gomes mandou tudo.
0: Não, aniversariante ele não
2: pediu. Repetir petinho, tudo bem, mas repetir aniversariante.
1: Não, até porque o aniversário da pessoa foi ontem.
2: Foi ontem. Né?
0: Quem é aniversariante de hoje? Duas cagadas.
2: Tá aí, essa segunda cagada.
0: Não, esse é o segundo amarelo seria pra mim, né, pro Gomes? Ah.
2: Oi?
0: O outro amarelo seria pra mim.
3: Não, é que tu e o Gomes estão na mesma pessoa.
1: O Gomes tá dentro de ti,
3: tá dentrinho de ti.
0: Não tem como.
3: Se tu mexer, o Gomes você vai. Ó, vamos dar aqui nos destaques, meu irmão. A Tatiane Machado já foi recebeu os parabéns ontem, vai receber hoje de novo, mas hoje não vale, porque hoje não é o aniversário dela.
0: Mas e o Petinho?
3: O que que
1: é
3: tem?
1: É o Bento.
2: É o Bento mesmo de ontem.
3: Tudo bem que o Petinho é atemporal, o aniversário não. É. O aniversário é no dia e foi ontem.
2: Eu vou torcer para que os destaques não sejam os mesmos de ontem.
1: Mas tua estreia foi ontem ou foi hoje?
0: Não entenderam o que eu busquei.
2: O que tu buscou?
0: Vocês estão muito afoitos. Calma, gente. Vamos respirar um pouco. Fazer um programa mais leve.
3: Não, mas cara, tu é muito gaslighter, cara. Muito. Ele vem aqui, taca fogo no troço, bota fogo em todo mundo. Quando todo mundo começa a reclamar, ele fala, calma, gente.
0: Calma, audiência não gosta de secretaria.
3: Calma, gente.
0: Qual é o oferecimento, Petinho?
3: Eu já dei.
0: Mas eu não me liguei.
3: Azar é teu.
0: Mas e se a audiência não se ligou?
3: Mas é que eu já dei. O compromisso com o nosso parceiro do Agronese. É a citação junto do nosso Petinho. Eu já dei.
0: Mesmo repetido, certo? Valeu, não, Agronese.
2: Eu olhei aqui os aniversariantes de ontem.
3: E aí?
2: Não encontrei a Tatiane.
1: Eu também tô achando que ontem...
3: Quem eram?
2: Ontem, a uma, era o Guilherme Noronha.
3: Não, aí às 18.
2: Às 18... Era o Pedro Henrique Mocelin.
0: Pô, tá certo.
1: E tá certo, eu lembro.
0: Porque a gente ainda brincou
2: com o Pedro. Então eu acho que foi de ontem.
3: Tá certo.
2: Não.
3: Aí piora muito, né? Aí piora muito, né?
1: Expulsão,
3: né? Mas eu tô contigo. Eu acho que foi... Não, acho que não era.
0: Não, não parecia.
3: Eu me lembro dessa Tatiane Machado.
0: Tatiane Machado também. Tatiane Machado deve
3: São Miguel.
0: 80 mil.
2: Às vezes ela mandou pertinho.
1: São Miguel.
0: Porra, eu me lembro da Tatiane Machado.
3: Tá, então assim, pra gente deixar tudo certinho, nosso Zé Carona, não deixa de crer. Editar o amarelinho pro Natan, por favor.
2: Né, Zé Carano?
3: Pra eu não me perder aqui no, também, na contabilidade.
1: Não, o Vini não
3: levou amarelo.
1: Cara, eu sou um exemplar pra tu ver.
3: O Vini não levou amarelo.
1: Eu sou um exemplo.
3: 6h15, chama lá o Léo Oliveira, por favor, pra gente abrir os destaques com ele aqui.
2: E como é que faz quando ele volta agora? Tira o azul da tela e volta o amarelo?
3: Isso, tira o azul da tela e volta o amarelo.
2: Volta amarelo.
3: Isso aí. Muito bem. Vizinho de 96 anos processa Débora Seco e pede indenização de quase 100 mil reais.
2: Por qual motivo?
0: Exato. Ele é vizinho debaixo da Débora Seco.
3: Bah, Débora Seco passa o dia inteiro caminhando de salto agulha na casa dele.
4: E tu vai processar? Peraí, tu tá embaixo da Débora Seco e tu quer processar ela?
0: E aí tem um gotejamento no apartamento do rapaz.
2: Tem o quê?
5: Um gotejamento, uma
2: não
5: goteira.
2: É rapaz, cara, é um senhor de
3: 96 anos. É, um senhor de 96 anos.
0: Gotejamento
3: fazia tempo que eu não... Tem uma infiltração, é isso?
0: É, melhor,
5: isso,
0: né?
5: Isso, infiltração.
0: Tá. Gotejamento.
2: Tá certo. Qual é o bairro que ela quer? É Rio de Janeiro, Leblon?
5: É Rio de Janeiro, não tem a localização.
3: Ah, mas deve ser o Leblon, Copacabana. Então tá pingando da Débora Seco no apartamento de baixo.
4: Ai, isso. A Débora Seco tá pingando embaixo do velho.
0: Eu
4: isso.
0: tomaria não, essa água.
1: Em cima do velho, cara.
4: Que jovem?
1: Ah, não, peraí. Ah, não.
0: Mas peraí!
5: Ah, é?
0: É a água, gente!
2: Ai, me lembrei da música do Sérgio Reis.
4: Qual?
5: É que tem jogo do
4: Sérgio. Ah, nessa casa tem goteira! Pinga de mim! Pinga de
0: mim! Sem hipocrisia,
4: ele
0: o programa.
4: Deu, ele falou uma frase que o cara fala no churras.
3: É.
4: Ele deu aqui
3: de. Os brother!
4: Eu tomaria essa água.
1: É. Ah, um cara nojento.
0: Mas eu não fui bagaceiro. Eu fui lúdico.
3: Foi lúdico,
5: eu gostei, não, foi lúdico. Tu queria economizar
1: foi,
5: água.
1: Lúdico, lúdico tu não foi, tu foi bem, não, direto,
3: foi bem
1: direto.
3: Olha só, vamos voltar não, então a focar que... na goteira do da véio, Débora Seco véio. No apartamento. Ai, do velho.
5: E aí a Débora Seco falou, Débora não é culpa minha, isso aí é coisa do prédio.
3: Tá.
5: Mas aí a perícia foi ver e era realmente culpa dela.
3: Onde é que pingava?
5: Na pia dela, do banheiro.
3: Tá.
5: O problema e tava, guia, não, tava pingando pro apartamento do cara.
3: Certo.
4: Pingando o teto, velho.
5: E aí,
3: claro.
5: Ele
3: pede... Mancha o gesso, tudo.
5: R$46 mil por danos materiais,
3: tá,
5: e R$50 mil por danos morais.
4: Nem tem idade pra gastar.
3: Mas qual é o dano moral que causou a porra do pingo?
5: O estresse, né?
2: Todo. Ah, meu, tu já
0: não, meu, infiltração é um pingo, inferno, mano.
4: Não, o pingo no constante.
3: Tá, mas tudo, não, tudo bem, tudo bem. Olha só, eu queria a atenção de vocês.
4: Claro.
3: É... Já aconteceu comigo de infiltrar tanto do meu apartamento pro apartamento de baixo, quanto do apartamento de cima para o meu apartamento. Já aconteceu isso comigo. Cara, eu não vi que tava pingando do meu apartamento pro apartamento de baixo, quando a vizinha bateu lá e falou, olha só, tá pingando o teu apartamento. Eu falei, cara, vou resolver.
2: Vamos arrumar.
3: Hoje é esse
0: isso
3: negócio.
0: Aí, é isso aí, bem, né?
3: Hoje esse negócio. Eu não sabia que tá. Me perdoa, eu vou arrumar o teu teto,
0: até
3: tá tudo certo.
0: Não tem como saber. Tu não, ai, não sei saber. Que tu vá na casa da vizinha eventualmente.
3: Mas agora esse... eu vou pedir danos morais, porque o troço pingou, o vizinho não viu que
1: mas
3: tava pingando.
1: O valor não é absurdo, porque, cara, eu já vi o Casa Vogue da Débora Seco. Tá, que é um apartamento espetacular.
5: Pera aí. É, vamos presumir uma coisa. Se a Débora Seco, uma pessoa famosa, tem dinheiro...
3: Calma,
5: vamos ver todo o programa que ela
3: mora.
5: Ela mora num apartamento de luxo. Então se presume que o senhor também mora...
3: Certo.
2: Deve ser um apartamento daqueles grandes antigos.
5: A Débora Seco mora na Barra da Tijuca.
3: Claro.
4: A pia lá é o preço do AP.
1: Mas é isso aí, ela mora na Barra da Tijuca.
5: Na Barra da Tijuca.
1: Uma vista espetacular.
5: O apartamento 169.
1: Eu vi o casa, eu vi.
3: Não, só um pouquinho. Olha só. Não. Deixa eu te falar uma coisa. Não tem um prédio de luxo cujo apartamento seja 169.
1: Ele é um chinelo.
3: O apartamento 169.
1: Ele é um chinelo.
3: É um pombal, né? Mas se tem 169.
5: É o pombal dos
1: apartamentos. Aí tu entregou que tu é um chinelo.
5: Eu tô com a 169. Pra mim, se tem elevador, é de luxo.
0: Claro.
4: Lembra o pombal?
5: Só de não precisar ter que
4: lembrar o pombal.
5: Vocês são muito chique, cara.
4: Tá, mas assim, não podemos fugir
5: chicre.
4: De algo importante.
5: Peraí. Vamos, a gente tá podia assim, ó.
4: Tem uma frase.
5: Tem que parar de assistir os programas que a Babi
4: assiste. Que porra! Repete pra gente.
1: Aí, olha aí, ó. Derruba toda a água aí.
3: Calma, gente, calma.
5: Isso é outra coisa que o mangolão do Gomes faz.
4: Não, o Gomes não disse
3: isso. Calma, gente, olha só. Olha só, vocês estão muito excitados com a Débora Seco. Muito excitados.
2: Mas aí tá liberado.
4: O Gomes avisou
3: calma.
4: Pra ele, tem que virar água.
3: Calma, gordo.
4: Tô calmo agora.
1: Não, ele tá não falando, é gordo. Ele tá falando, tá...
5: Ele tá murchando.
3: Calma, gente.
4: Derreteu.
3: Calma.
2: Outras traz garrafa com...
3: Nós temos o encerramento deste caso ou ainda está na justiça?
5: Ainda está na justiça.
3: Ok. Tu promete pra nós que se isso acontecer, a definição, o encerramento desse caso acontecendo durante as férias do Gomes, tu traz pra gente o desfecho?
5: Trarei, com certeza.
3: Tá.
2: Semana passada, por exemplo, eu tenho certeza que a Débora Seco não estava no apartamento dela.
3: Por quê?
2: Ela estava em Fernando de Noronha.
4: Por quê?
3: Como é que tu sabe?
1: Porque ela tava passeando.
5: E tu vê que o...
3: Tava lá?
5: Tu no segue Instagram.
3: Ah, no Instagram.
5: A Débora Seco.
3: Tu segue a Débora Seco?
4: Ah, tu segue.
3: Alguém que não
4: sabe.
3: Eu não sei.
1: Ah, mas ela é uma das
2: artistas. Não, sabe por quê? Para por quê? Tu não segue
4: a Débora Seco. Não, ele parou que ele não aguentava mais.
2: Tu parou, então, porque... É verdade, tu seguia.
4: Seguia pra caramba.
2: Tu seguia.
1: Teu like tava sempre lá.
4: Tá lá,
2: tu seguia. Tá, mas por que tu parou de seguir?
0: Cara, não
2: pressão da namorada, né?
0: Não,
2: procurando
0: não
2: a paz
0: nada.
2: Interior.
0: Não me traz nada.
2: A namorada
0: não
2: é ciumenta.
4: Todas gostosas do Instagram.
0: Sabe quem é que eu tô seguindo agora?
2: Isso é verdade.
0: Fernanda Montenegro.
2: Olha só, isso é verdade. Toda gostosa, com todo respeito, foi o Léo que falou. Toda gostosa no Instagram tem um like teu e do Potter.
1: Sim,
2: teu e do Potter disparado.
0: Então, pra gente perguntar uma coisa. O novo Potter do programa tá aqui do meu lado.
4: Negativo.
1: É uma fama ruim.
0: Eu não
2: vou dar um desconto. Obrigado. Que tu tava de férias e com a família e tal, mas tu não viu o ensaio que ela fez semana passada?
0: Não, filho,
1: tá sendo
0: sabe o que eu tava fazendo?
4: Essa semana,
0: né? Eu tava no Havaí e fiz uma publi de uma pizzaria lá, né?
4: Ah, tu conseguiu o toquinho, parabéns.
2: Parabéns, foi lindo. Mas só voltando no Lelê, Lelê, tu é um homem casado,
1: por favor.
2: O que que a tua mulher, a tua esposa, a Kátia, nossa querida colega, pensaria neste momento ouvindo o programa, tu perguntando pro colega se ele viu o ensaio da Débora Seco em Noronha?
0: Eu tava no Havaí, Lelê, com a minha família.
2: Pra mim,
0: tá. Sim, é que tu me perguntou.
2: Eu vou responder. Deixa o Lelê responder, por favor. E aí,
0: não, Lelê? Não, ficar bravo.
2: A minha mulher, graças a Deus.
0: Não, mas não é Deus na história aqui.
2: Eu vou te posso responder?
0: Não,
2: eu vou te expulsar.
0: Não, peraí.
2: Graças a Deus e aos orixás, portanto, os orixás.
0: Puta, botou os orixás na
4: não.
2: A minha mulher, quando eu
0: boto todo mundo pra jogo.
2: Deixa o cara falar.
0: Deixa eu
2: responder. Calma, joia, deixa o cara falar. Pode repetir a pergunta? Amarelo Vini Moura, deixa o cara falar.
1: Faz a minha pergunta de novo.
2: Tu não é o Joia Rara?
0: Não.
1: Não, eu sou o Vini Moura.
2: Mas e quem é que faz o Joia Rara?
0: Eu sou eu.
4: Esse Miguel não adianta, já tentou há dois anos tentando.
2: Olha só, deixa o cara falar.
1: O que que tu perguntou pra mim mesmo?
2: Nem lembro mais.
1: O que que a minha esposa
2: acha? Acharia se tu, um homem... Cala a boca!
4: Tem razão, desculpa.
2: Se tu, um homem casado, está aqui numa rádio canhão como Atlântida, num programa ainda mais canhão que a rádio...
1: Só que...
2: Falando do ensaio da Débora C. Como é que ela tava no ensaio?
0: Que privilégio, Lelê!
1: Fernando de Noronha, tu acha que ela
2: biquíni.
1: Tá como?
2: Que biquíni? Tá.
1: Então faz parte do trabalho
2: que
1: dela.
2: O que a tua mulher pensa sobre isso?
1: Eu mostrei pra minha mãe.
0: Graças a Deus, orixás. O que que ela disse?
2: Só um pouquinho. Tu mostrou pra tua mulher?
4: Sim, eu falei, mas olha aqui.
0: Olha, tá bonita a minha voz.
2: Quando o cara afina a voz.
0: Quando o cara afina a voz, que ele amarelou.
2: Então já errou. Daí o que a Kátia falou?
1: Tá bem a Débora.
2: Que? Tu falou que ela tava bem. E a Kátia falou o quê?
1: Ela é muito bonita. Ela é muito linda.
2: Ah, Lelê, tu é um privilegiado.
0: Então
4: por isso que eu fico à vontade.
0: Lelê,
4: eu chegar aqui
0: e curta as mulheres no Instagram.
2: Tu é um privilegiado, Lelê. Parabéns.
1: Agora tu pode procurar.
4: Mas eu fiquei
1: tem
4: só com
1: muito mais like do garotão ali nas gostadas que meu.
2: É? Eu tenho certeza, vi vários.
0: Eu sigo a Giovanna Eubank, eu gosto, ela agora vai estar no teatro.
4: Para com isso aí.
2: Teatro. E o marido dela, tu segue?
0: Sigo também,
2: Bruno.
0: Ele tem uma pousada em Fernando Noronha.
2: A gente pedir pros fãs desse programa buscarem no passado elogios os teus pro Instagram.
1: Nós já pedimos, está pedido para os fãs do programa buscarem elogios e likes do Rafinha em posts gostosas no Instagram.
2: Eu diria mais, eu só sigo a Débora Seco porque tu me induziu a seguir.
0: Ah, culpa é minha. Vai, influenciador. É que nem o cara que... Ah, eu não saio com o cara porque o cara é puteiro. Daí a culpa é do cara, do amigo.
4: Mas tu segue a Paula Oliveira.
0: Sigo a Paula Oliveira. Ela tá fazendo a última novela.
4: Mas ainda tá com uma pequena dúvida.
0: Quem ama cuida.
2: É que público em Fernando de Noronha, geralmente ele pressupõe a utilização de roupa
1: tá
2: de banho.
1: Dúvida, claro,
0: o Ivan tá com uma dúvida.
2: Só um pouquinho. Qual é a dúvida?
4: O que é o Casa Vogue, Vini? Que palhaçada é essa?
0: Olha,
4: isso cara, aí passou em branco, passou batido por
2: você. É um programa?
1: É um programa.
2: Mas já foi uma revista.
1: É uma revista, não sei se acabou a revista, mas tem um programa no YouTube também onde eles mostram a casa dos artistas e tal. Arquitetura, etc. Não, cara, mas então, é que é legal, é que vocês estão sendo tigre, entendeu?
0: Não, vocês não, quem fez a pergunta.
1: É um negócio legal de se ver, cara, pra tu ter e tu ter referência
2: do que fazer em casa.
0: Como é que é? Você tá vendo saia
1: jogada
0: também, não?
1: Ele não é...
0: O apartamento do vizinho é molhado, dela é Débora Seco.
4: Vai!
2: Muito bem, vamos evoluir agora. Vamos evoluir. É o momento para edificar aqui no Pretinho.
0: Vamos ver.
2: Mulher dá ré em carro para fugir de assalto
3: e atropela os suspeitos.
4: Sim, meu irmão, é bacana.
5: Aconteceu.
3: Temos o vídeo na tela.
5: Lagoa do Araçá, na zona sul do Recife. Tá. A mulher estacionou o carro dela ali pra entrar em uma residência. A gente não sabe se seria pra visitar ou seria a própria residência da mulher. E aí chegou dois magrão de moto e ela viu que os caras iam...
0: Dois na moto.
4: Aí é perigoso.
3: Mas, amor, desculpa. Desculpa, mas eu não vi atropelamento algum aí.
0: Ela deu ré,
4: Ela deu ré. Ela atropela o cara que tava
3: pilotando a moto lá.
4: Ela atropelou, Fetra.
5: Tanto que ele cai ali, ó. Só que
3: ela sem querer bateu no cara.
5: Tá juntando a moto ali, ela atropelou ele de ré. E aí conseguiu escapar do assalto.
3: O cara, atropelamento é outra coisa. Isso não é um atropelamento.
1: É um atropelamento.
5: A moto machuca.
1: Pode não ser um atropelamento que tu imaginava.
5: Pequena queda de moto machuca.
3: Não, isso aí não é atropelamento, sabe?
4: Isso aí não é atropelamento.
3: O que é discordar.
4: Abarrou.
3: Isso é legítima defesa.
4: Isso é abarrou.
3: Não é, cara. Ela deu ré e, infelizmente, o cara estava atrás. E aí ela bateu no cara, caiu a moto. Mas o cara tá ali vivo, tranquilo, não quebrou perna nem nada.
2: Infelizmente, ele estava atrás, porque se ele não estivesse atrás, a ré dela talvez não teria salvado ela.
4: Porque ele ia assaltar ela e ia roubar ela, eu conheço.
3: Infelizmente, no sentido...
5: Porque o que acontece, o outro magrão que tava do lado viu que o amigo dele caiu e ele desistiu do assalto.
3: O amigo
5: foi ajudar ele e a mulher largou.
0: O amigo do trampo.
5: Parceiro, né?
4: Comparsa.
5: Cupincha.
0: Ela tinha que dar uma ré mais forte.
4: Tem que dar ele pra ferrar, isso aí.
2: Mas os rapazes ali não parecem muito experientes.
3: Não parece.
1: Mas esse é o perigo também.
3: É verdade.
0: Esse é o perigo.
3: Tá bem, próximo destaque.
0: Se for assaltado, tem que ser experiente, cara.
4: Não cai de atirar.
5: Que é isso?
3: Homem se fere gravando vídeo sobre arma que tinha acabado de comprar.
4: Não sabia usar.
1: Barbaridade. Esqueceu o manual.
5: Aconteceu em Lincoln, no Nebraska, nos Estados Unidos.
4: Tá. O estado?
5: Estados Unidos.
0: Nebraska.
5: Ele estava em sua SUV ali, recente tinha comprado a arma, uma pistola 9mm. A namorada dele estava do lado gravando um vídeo dele mostrando como utilizar a arma. E aí, enquanto ele estava manejando a arma, ele acabou disparando contra a própria perna. E aí abriu uma sangueira e tudo mais. Mas o cara tá hospitalizado, né?
3: Passa bem?
5: Sem risco de morte.
1: Isso é importante tu falar, né?
5: Mas ficou gravemente ferido.
4: Um tiro na perna dói.
3: Só uma informação: Nebraska é o estado. Estado de Nebraska, nos Estados Unidos. Outro destaque: mulher se atrasa.
0: Que foi? Que a gente falou isso, né?
3: Não.
0: Aí perguntaram que estado, eu falei Nebraska.
4: Isso.
3: Não. Falou sim, Unidos. Sim.
0: Não.
1: Falou Nebraska.
0: Vamos focar no programa, né? Prestar atenção.
5: Eu sei que a minha foto.
4: Deixar o celular e.
3: Amarelinho pra ti pra deixar de ser bobo. Amarelinho pra ti já tem, né?
4: Já. Azulá, Daniel.
3: Azulá, 4 minutinhos lá fora pra pensar na vida.
4: Cara, todos os programas.
3: É o quarto programa que tu tá. Não, é o.
4: Quarto?
3: É o quarto programa que tu tá fazendo e é o terceiro. Que tu é expulso.
1: Quem sabe tu já não chega 4 minutos atrasado, já paga.
4: Já paga, já entra.
3: Inacreditável.
1: Já deixa de crédito.
4: É que nem aquele tio que perde ponto no campeonato e entra com -4.
3: Mulher se atrasa e é demitida no segundo dia de trabalho.
5: Viralizou no TikTok o relato dela. O que aconteceu?
4: Eu gostei do matando.
5: No primeiro dia que ela chegou atrasada, ela chegou 30 minutos atrasada, porque tava no órgão de trânsito local renovando a habilitação.
3: Tá.
5: Tava suspensa. Ela escolheu no primeiro dia de trabalho pra fazer isso.
3: Tá.
5: Aí no segundo dia ela chegou 5 minutos atrasada e quando foi bater o ponto, o chefe falou: não.
1: Já demitiu.
5: Chegou e demitiu ela.
3: Comprometimento.
5: Aí ela falou que até se explicar, falar que ela acordou com cólica e tudo mais, mas o chefe nem quis ouvir a explicação dela e demitiu ela por conta do segundo dia consecutivo de atraso.
1: Mas tu que é um gestor, Alexandre, tu demitiria a pessoa no segundo dia?
3: Sim.
1: Por atraso no segundo dia?
3: Sim.
5: Tem que ser agora, né? Eu não sei como é que é nos Estados Unidos, mas aqui tu tá no período de experiência. Então se é pra demitir, tem que ser nos primeiros 3 meses.
3: Sim, no segundo dia.
1: No segundo dia tá no período de 3 meses.
4: Não, mas tu demorou. Assim, ó, com todo respeito, eu lembro de uma história tua que eu ouvi no rádio. Que tu demorou um tempo pra demitir o Porã, que você atrasava na Pop Rock.
3: Sim, porque não tinha alguém pra substituir o Porã.
4: Ah, se tivesse no segundo dia.
3: No segundo dia.
1: Esse é o grande ponto.
2: Isso é uma questão do gestor, né? Quando tu demitir alguém, dependendo do cargo, é importante já ter outra pessoa pra
3: assumir
2: o cargo.
4: E nem casamento, né?
3: Às vezes a gente chama alguém antes, tipo assim, eu vou demitir o Porã daqui uns 2 meses. É. Então eu chamo alguém antes, essa pessoa já vai tomando o rumo ali.
1: É igual o Renato Portaluppi.
3: Quando chegar a hora, bora mais.
1: Renato Portaluppi já tá contratado pelo Grêmio, já.
3: Já tá.
1: Quando sair,
4: já tá.
3: Renato? É mesmo, Renato?
6: Tô contratado. Tô contratado. Inclusive, já comprei a passagem pra chegar em Porto Alegre.
4: O que tu acha do Fetter, a gestão dele de grupo?
6: É um grande gestor.
3: Confia?
6: Ele aprende comigo.
3: Mas ele confia no grupo dele?
6: Eu aprendo com ele. Ele confia no seu grupo, bota pra jogar, dá confiança e os caras vão lá e resolvem.
3: Legal. Vi tua filha no Rio de Janeiro.
6: Ah, tu viu? Carol. Como são isso? Só um pouquinho, como assim tu viu?
3: Eu vi, ela tava na rua, ela caminhando, passou por mim e eu vi.
2: Tu e ela não moram no Rio?
6: Moramos no Rio de Janeiro. É que ele falou com uma voz de tigre, viu? Tua filha no Rio.
3: Não,
6: voz
3: de quê?
4: Tu quer falar de tigre?
2: Ah, tu quer falar de tigre?
3: Voz de tigre?
6: Um tigre reconhece o outro.
4: Craque do programa, Renato Portaluz.
3: Eu queria que vocês observassem a cara de gol contra do expulso lá na porta olhando o programa.
4: Não entendendo
3: nada do que tá acontecendo. Só dizendo assim, eu queria estar lá. Então te comporta, que daí tu tá aqui.
4: Que baita frase do Renato. Como é que é, Renato?
6: Um tigre reconhece o outro.
4: Porazinha, é tigre, Renato?
6: Muito tigre.
3: Muito tigre. Muito bem, foram os destaques aí, meu irmão. No Pretinho Básico, para este fim de tarde de quarta-feira. Sessão especiais pra mim,
4: Cara, a gente pode começar a perguntar pro Renato, né?
3: Quem é tigre?
4: É tigre ou Rafinha?
6: Lá vem gatinho. Paga de tigre, mas é gatinho.
4: Ah, isso é bom, o cara é gatinho ou tigre?
6: É gatinho.
4: Oh, muito
3: pode
4: tigre.
3: Entrar, gatinho. Entra vem aí, gatinho.
4: Pode entrar.
3: E o Lelê?
6: O Lelê já foi tigre. Agora ele tá sem dentes.
3: E o Rafinha?
6: O Rafinha é gatinho.
3: Gatinho.
4: E o Fetter?
6: Tigrão.
4: Porazinho.
6: Inclusive tinha um bonde do Tigrão, que o Fetter era o cara que mandava no bonde.
4: Em Canoso. Porazinho?
6: Muito tigre.
3: Ah, que coisa maravilhosa. 28 minutos para 7 foram os destaques aí, meu irmão. Do Pretinho Básico, mandar um abraço pro nosso querido amigo, bruxo, parceiro, meu compadre, meu amigo da vida inteira, Neto Fagundes.
0: Ah, Netinho.
3: Que tá no seu período de luto pela partida do seu pai, Bagre Fagundes. 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Abraço, meu compadre. Vamos dar uma girada na mesa? Bota pra nós uma aí então, Lelê.
2: Boa tarde, PBs.
0: Boa tarde.
2: Fetter, Rafinha, está exagerando nos amarelos.
3: Qual? Fetter?
0: Eu não entendi.
3: Fetter, Rafinha.
0: Aí depois sou eu que não boto a
2: vírgula. É que eu olhei pra ti e eu te coloquei no meio da frase. O Fetter...
3: Peraí, ele...
4: É tigre, né?
0: Ele fala que ele não leu certo.
2: Cara, vocês não entendem português, eu acho.
4: Ah, tu já veio com o orixá agora?
0: Essa é,
3: o cara falar, velho. Deixa o cara falar.
2: Ah, hoje tá
0: difícil. Obrigado.
3: Eu não sei nem o que vai desenrolar nesse meio aí, mas a única chance que eu tenho de manter o controle aqui, velho, é dando amarelo, é dando azul, é dando vermelho.
4: É verdade.
3: Porque senão vocês não respeitam. Não respeitam nem a mim, nem aos colegas.
2: Respeitar os 50 a mais.
0: Respect.
2: Fetter está exagerando nos amarelos, Rafinha.
0: Ah, tá. Aí, ó, presta atenção.
4: Ah, eu acho que não.
3: Olha, o que tá aí, Rafinha?
4: Porra! Mas nem a Fernanda Montenegro acerta esse time.
0: Acho que não.
2: Ontem, 4 de agosto, às 18 horas,
0: um absurdo.
2: O Léo começou a contar uma piada. O Fetter interrompeu o Léo pra sacanear o distraído Rafinha. Olhos cor de melda.
0: Olhos cor de melda.
3: Pior que é, agora cor de melda.
0: Não.
3: Cor de melda.
0: Isso é inveja. Isso é olho alheio, olho castanho, Vini nem se fala, os guriques. Máximo eu e Fetter.
3: Cara, tu não tem olho claro, mano. Tenho... Isso não é demérito, é genética.
0: Eu tenho olhos cor de mel. Tu não quer ir no oculista comigo? Nós vamos.
3: Cara, por que eu vou no oculista se eu tô vendo?
0: Os caras são óculos, cara.
3: Eu tiro e tô igual. O óculos é pra letrinha pequena. Eu tô te vendo, tu tem olho castanho.
0: Castanho claríssimo.
4: Ai, ele fez agora o Zorra Total, agora tu viu? Parecia o personagem do Zorra.
0: Que olhadinha foi essa?
3: Pois cara, na verdade, todos nós temos o olho castanho.
0: É, uns mais caros.
3: Atrás da cor do olho, ele é castanho.
0: Foca nos olhos.
3: Não é a boca, é o olho. Isso.
0: É vermelho o olho.
3: Olha ali.
2: É vermelho.
3: Pelo amor de Deus, isso aí não é castanho, é o quê, cara?
0: Verdíssimo. Ainda mais nesse bronze.
4: Então não é cor de mel.
0: Quem tá precisando do
2: oculista é tão grande. Isso é verde, não é cor de mel.
0: Sabe o que tá aparecendo? O Matthew McConaughey.
3: Ah, tá assim. Ah, tá aparecendo. Depois que bateu o avião. Caiu, explodiu, caiu no mar.
2: Matthew McConaughey.
0: Caiu no coral. Caiu no coral.
4: Ele inchou no mar.
3: Lelê, se tu não conseguir ler esse e-mail, eu vou te expulsar.
2: Agora dá teu jeito.
0: Tu mostrou que tu é foda.
2: Dá teu jeito.
1: Agora tu foi Alexandre Fett.
2: Ontem às 18 horas. Vou dar o meu jeito. Ontem às 18 horas o Léo começou a contar a piada. Isso. O Fetter interrompeu o Léo pra sacanear o distraído Rafinha. Calma, e depois deu amarelo para o Léo, porque ele não seguiu com a piada. Aí tu complica, né, o Justin Bieber de Chernobyl?
0: Precisava, né? Mas aí é foda.
4: Isso aí não tava no texto.
1: É, então.
3: É óbvio que tá no texto, ele jamais faria isso.
0: Jamais, o Lelê jamais.
2: Adams, por favor, o Adams não tá aqui. Eu vou pedir pro Vini mandar aqui.
0: O limitador oficial do Adams.
1: Adams, por favor, manda um. Rafinha Corno!
0: Vira bordão.
2: Muito bom, a gente não pode esquecer do bordão. Abraços do Eduardo de Joinville.
0: Ah, o Eduardo.
2: Eduardo, eu espero que tu seja.
1: O xingamento foi batido.
2: Eduardo, eu espero que tu seja inteligente o suficiente pra entender.

0: o que eu falei.
1: Não, ele não é.
0: Quem tá dizendo é tu.
1: Não,
0: cara.
1: Eu tô dizendo. Não pode julgar o ouvinte.
0: Só porque o cara eu não acho que tu possa chamar o ouvinte de burro.
1: Ah, ele parou. Mas aí é foda também, né?
0: Segurei. Segurei.
2: Segurou.
0: Não fez de novo o que eu te pedi.
1: Alexandre.
0: De novo do novo.
1: Alexandre.
3: Eu só te pedi uma coisa,
0: irmão. Eu só te pedi uma coisa, mano.
3: Irmão, ele é teu chefe.
0: É que eu não sei te mandar. Tu só quer, eu te mando.
1: Eu já te atendo.
0: Cara,
1: tá. Segura, ele tá falando comigo agora.
0: Isso.
1: Dá mijada só em mim, eu não preciso dele.
0: Isso. Tá. Quando é que tu vai fazer o que eu venho te pedindo há uns 2 anos?
1: Deixa
0: eu
1: resolver uma outra parada hoje de tarde.
0: Ah, tu é muito sabonete. Meu,
4: tá frequente isso aí, hein, cara?
0: Tá muito sabonete.
3: Porra, nego, só malhaçãozinha de tarde, né?
1: Nada, eu passei a tarde na rádio hoje.
3: É biquinho, é foda. Me derrubou, ai, ai. Como é que é o Milerro? Me derrubou, ai, ai, é.
0: Tu é fodido. Ele tinha outra coisa pra fazer, né? Tá, pilates.
1: Pilates. É importante.
0: No horário do trabalho não se faz pilates.
1: Já passei a tarde inteira aqui na rádio. A tarde inteira aqui na rádio. Eu não vi tu aqui de tarde, tu não tava aí e tu eu não vi.
2: Eu tava. Eu tava.
1: Eu também tava.
2: Eu tava.
1: Eu tava a tarde inteira aqui.
2: E o Léo?
3: Não, eu já não tava.
1: Acabei de apontar pro gordão aqui, cara.
3: Eu não tava na
0: rádio. Vini Moura. O que não consegui ler o teu material agora, não consegui botar o discurso.
2: Agora tu interrompeu agora.
0: Agora tu vem. Vai.
2: Amarelo. Dá o teu jeito. Amarelo pra ti, tu me interrompeu, eu fui falar.
0: Então me dá
2: o
0: amarelo.
2: O que que uma... Não, eu não tenho esse poder.
4: Eu fui interrompido, fui ameaçado com o amarelo.
2: Olha só, tá difícil aqui. O que que uma privada falou pra outra?
3: É assim o jogo. O jogo é assim, ó.
2: Ouve o O que uma privada falou pra outra?
4: Uma conversa privada.
2: Ah, ele vai a merda.
0: Que isso? Não.
3: Ah, grosseria pro idoso.
1: Vamos ver.
3: Etarismo, etarismo, não tô mal.
1: Só porque ele acertou. Falou,
0: 4 minutinhos, Vini. Quatro minutinhos.
1: Ah, meu.
0: Vai tu, Rafinha, bota uma pra nós.
1: Eu vou trazer.
0: Ah, mas a resposta. Não,
3: acertou,
0: ele foi
3: escutado.
1: Acertou,
3: ele ficou bravo.
0: 7, tem 8, 9, 40. 41, tu volta.
1: Vai, Rafinha. Muitas vezes a vida.
0: É o que é isso? Que merda é essa pra falar agora?
1: Calma, só ouve.
3: É um quadro novo dele.
1: Tem que tirar trilha ou não?
3: Tem que tirar trilha.
1: Ah, se tu vai me expulsar, eu não vou pedir, né? Mas seria melhor sem trilha.
0: Ah, essa é a metáfora.
2: Quer que eu tire a metáfora?
3: Quer colocar uma N?
1: Não, por favor.
0: Não, não, só deixa o cara falar.
1: Deixa o cara falar. Eu trabalho com obstáculo.
0: Quer que eu tire a trilha?
1: Por gentileza, por favor, irmão.
0: Por favor, vai lá. Então fala agora.
1: Às vezes a vida é uma piscina, Lelê.
0: Às vezes a vida é uma piscina.
1: É uma piscina. Tu tem que chegar no fundo, encostar lá no fundo, voltar e respirar. Isso não é sobre afogamento. Era isso que eu queria falar.
0: Ah, mano, sério. Ah, não, mano.
3: Sabe o que é? Alexandre, com todo o Leonardo.
0: De férias.
3: O Leonardo vai falar contigo. Sabe de quem que é a culpa, Alexandre?
0: De quem?
3: Nossa.
0: Mas
3: sabe
0: minha,
3: por quê?
0: Mas é mais
3: não,
0: minha.
3: Não, tu total.
0: É
3: mas
0: minha total.
3: Mais a gente, sabe por quê?
1: Uma piada.
3: Porque eu tô aqui do lado e eu incentivei. Eu falei, vai que é legal. Que pá, a culpa é nossa. Mas assim, ó.
1: O Natan meio pra
4: ele pede pra tirar a trilha.
3: Olha, o Natan pegou o
0: mas tu sabe que a culpa é mais minha, né? Eu fui aquele pai permissivo. Fui aquele pai permissivo que o guri fazia cagada e eu passava a mão na cabeça.
1: Cria uma baita expectativa.
3: Matou o Natanzinho.
0: Fecha a porta, tu tá expulso, não é pra ouvir o.
1: Porra!
0: Fecha a porta!
1: Prezados, preciso
0: quer
1: da ajuda.
0: Quer que eu vá te ajudar a fechar a porta?
3: Vai lá.
5: Fecha a porta, caralho. Aqui,
0: ó. Obrigado, Lelê.
1: Prezados,
0: tu já falou.
1: Preciso da ajuda
0: vocês. Tu já falou.
1: É um pedido teu, né? Pra ti o e-mail.
0: O que que é, cara?
1: Cara, avisaram o querido Fetter que ele esqueceu os seus óculos no meu carro na corrida de aplicativo feita no último sábado. Ficarei muito tranquilo depois que devolver o seu Calvin Klein estiloso esquecido no banco do meu carro. Um abraço.
0: Querido, esse cara é um querido. Esqueci o meu óculos, foi sábado de tarde. Peguei um aplicativo sábado de tarde, peguei esse cara. Bom de papo. Professor e diretor de uma escola aqui, e no fim de semana, uma nave. Não vou lembrar do carro do cara, mas uma nave. Ele faz aplicativo no sábado e domingo. Deixei meu óculos. Quando eu me liguei que eu tinha esquecido o óculos, já tinha uma mensagem no aplicativo do cara me dizendo: meu, tu esqueceu teu óculos no meu carro.
1: Ah, irado.
0: Velho, vou falar o seguinte pra esse cara aí. Pelo teu caráter, pela tua bondade, pela tua honestidade, é teu de presente esse óculos aí.
1: Que coração.
0: De presente pra ti esse óculos. Você muito feliz se tu usar o óculos e curtir. Muito obrigado pela tua honestidade, pelo teu caráter. Não vou lembrar o nome do cara agora, velho. Não, infelizmente.
1: Mas é o caráter.
0: Exemplos, né?
1: Exemplos, né?
0: Bacana, obrigado por ter lido o e-mail, tá?
1: Viu, cara, eu sabia que era importante.
0: Obrigado, muito obrigado.
4: Bem mais importante.
1: Serviço, que
0: aquela
1: tua frase.
0: Ah, aquela minha metáfora. Se tivesse ido direto vida. Naquela merdáfora ali, pelo amor de Deus. Bota uma pra nós aí, então, Ivan.
3: Vamos lá, então. Vamos lá.
0: Se quiser também, né?
1: Meu
0: se tiver te incomodando, não precisa.
3: Eu tava procurando aqui.
0: É, né?
3: Coisa boa. Eu me emociono, rapaz.
0: O quê?
3: Com vocês, cara. Pô, que programa divertido, cara.
4: É,
3: pô,
4: tá 41, hein?
3: Vocês estão cada vez
0: melhor. Pode entrar, Vini.
3: E aí eu fui lá e comi o Vini Moura. Isso aí ninguém tem, que ninguém falou.
0: Foi?
3: Isso. Uma vez eu comi
1: o Vini Moura. Ah, não, não. Mas daí...
3: Ah, não, ele tava aqui dentro.
1: Ah, mas aí...
2: Eu não vi que ele tava... Tô ouvindo.
3: Eu não vi que ele tava aqui dentro.
1: Não, não, não. Eu sou expulso.
2: É, não, por muito menos eu fui expulso.
4: Eu e o Vini. Eu fui ameaçado porque eu não tava conseguindo ser.
0: Tu já foi expulso por um azul, né?
1: Já.
2: Já foi.
3: Vou contar, pô.
2: Não, não vem chorar com o personagem, tu falou
0: pra ele. Eu pede, por favor.
3: Por favor, cara.
2: Diz, tu é meu macho, diz pra ele.
3: O quê?
2: Diz pra ele, tu é meu macho.
1: Fala. Não, mas daí...
3: Aí... Ah, mas aí é humilhação demais. Quem?
1: Os dois, hein?
3: Ah, não, acho que o Vinícius
4: acabou de voltar.
3: O que que é pra falar? O que que é pra falar? O que que é pra dizer? O que que é pra dizer? Eu falo.
2: É meu macho.
3: Ó, o Vini é teu macho. Pô, que tu pediu, diz que é meu macho. O Vini é teu macho.
4: Não, ele é o macho do Vini.
3: Tu é macho do Vini.
1: É, o Peter perdeu a mão, mano.
3: Olha lá, olha só, olha aqui, olha pra ele. Tu tá matando essa bolinha, me disseram no protocolo, não é isso, Rafinha? É o teu garotinho de ouro.
1: Basta, fudeu.
3: Não, não, faz isso, vou contar a piada. Não, não, peraí. O homem. Vou contar a piada, é boa.
1: Se a piada for boa.
3: Eu fico.
0: Isso, se for ruim,
2: boa,
0: sai.
2: Boa.
3: O que foi?
0: Se a piada for boa, tu fica. Ah. Se a piada for ruim, é vermelho.
1: Falou, Léo.
0: Não. Peraí. Bota pra ler a piada. Confia? Tu não confia em ti? Volta pra ler a piada.
1: A plateia tá boa.
0: Léo tenta sair do estúdio.
2: Isso é uma boa condição no momento da expulsão.
3: Vai. Ah, podia dar uma chance, né?
0: Vai.
3: Vamos lá. Um homem.
0: É tipo pirata. Se tu errar, tu vai caminhar na prancha.
3: É o
0: vai.
3: Vamos lá. Um homem.
0: Cagalhão.
3: Um homem.
2: Quem é cagalhão?
0: Eu, cagalhão.
3: Eu sou cagalhão?
0: É.
3: Por quê?
0: Porque eu acho que.
3: Eu também não tinha cagalhão também.
0: Então tá bom.
3: Deixa eu chamei na porrada quatro vezes. Vamos brigar o YouTube agora? Sem
0: não,
3: camisa?
0: Não dá, eu não posso brigar.
3: Eu também não.
0: Por quê?
3: Porque me dói as costas.
2: A piada, porra.
3: Já fiz ele rir.
0: Dói as costas.
2: Essa era a piada.
3: O Joaquim.
2: Ó.
3: Piada de português. Tá. Eu não sei imitar português.
0: Tá a piada.
3: Eu vou imitar um baiano no lugar. Eu não sei imitar português. O Joaquim chegou na farmácia e perguntou ao balconista. Ó, gente, você tem termômetro colorido? E o cara falou, não. Não, eu não tenho termômetro colorido. Por que que eu vou ter um termômetro colorido? Aí ele falou, não, é porque a Maria tá desconfiada que o nosso filho tá com febre amarela.
1: Ah, eu gostei.
0: É boa. Não, pá, ela.
2: Tu passou de cuspido, velho.
3: Não, você com 6.9, o cara falou, não vai alterar essa mala do que vem de novo.
0: É, não,
3: tá. Ó, grande coração. Ó.
0: O gordo me lascou.
2: Opa.
0: Diz o nosso ouvinte Joel de Itajaí.
3: Não, sou eu, tenho outro gordo.
0: Boa tarde, pretinhos. Me fudi por causa do gordo Rafa Gomes.
3: Ai, não.
0: Estávamos em uma reunião. Tu tem que falar tudo sempre, cara. Tu não pode só ouvir a porra do programa. Ah, quando teu colega tá falando, tu não pode só calar a bosta da tua boca.
1: Fica quieto um pouquinho. Mas tá quente hoje um pouco na noite.
0: Deixa o teu colega falar. Tu fala o programa inteiro. Tu interrompe todo mundo.
3: Tem razão.
2: Alcança o paninho pra secar.
1: Olha
2: o
1: pro cara quando o cara tá falando. Eu fico olhando reto,
0: tu tem
1: né?
0: que
1: tá
0: olhar pro meu olho quando eu tô falando contigo.
1: Ah, eu sou expulso por muito razão. Menos, cara. É, o critério aqui é um absurdo.
0: O paninho pra secar. Só cala a boca, tu também.
4: Pega o xixizinho com o paninho ali.
0: Estávamos em uma reunião na empresa e meu chefe estava naquela ladaia, blá, blá, blá. Aí quando falou que nossa equipe era uma família, eu larguei um. Cala a boca, merda! Uhum. Aí ficou aquele silêncio. Ele, super educado, continuou, encerrou a reunião e pediu pra eu ficar. Eu e a menina do RH. Perguntei se ele ouviu o Pretinho Básico e que isso era um bordão do programa. Ele então pediu pra eu mostrar o bordão pra ele. Peguei no YouTube, ele viu e pasmem. Ele começou a rir muito. Demos muita risada juntos e depois ele me demitiu.
2: Imagina, muito bom.
0: Agora peço que esse gordo de merda, Rafael Gomes, me ajude a pagar minhas contas. Abraço a todos, Joel de Itajaí.
2: É, mas aí, é. Papai Joel.
4: Tem que saber o momento do bordão, né?
3: Então, assim, ó, eu não tem nada a ver com essa história aí. O gordo é o Gomes agora.
0: Não, não. Tá, ficou bem claro aqui que é o Rafael Gomes.
1: Agora o gordo do programa é o Gomes.
3: É, o Gomes tá mais gordo que eu. É.
0: Tá muito bem, aliás, obrigado. Fisicamente. É verdade, verdade. Muito bem, obrigado. Fisicamente.
2: É, mas vou defender o Gomes, que tem 2 metros de altura quase.
1: Tá, mas daí o Faustão era gordo e tinha 2 metros.
0: Oh, isso é verdade.
2: Não, mas é que ele vai ser mais pesado sempre.
3: Não, não, não.
0: Quantos quilos tá pesando, Léo?
3: 102.
0: Hã?
3: 102.
0: Baita rádio, 102.3.
3: Tudo armadilha.
1: A rádio do seu peso. Tudo.
3: O som pesado.
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0: E aí já sabe que tem qualidade, né? Já sabe que o troço funciona, é bacana.
4: É bom, não é, Pedro?
2: Pera aí, deixa o nenenzinho aqui, vai dormir.
1: Só você, gente. Não atrapalhei ninguém, só você, gente.
0: Não, isso é verdade.
4: É o fuso ainda, né?
1: É o fuso.
0: Jet lag. Quando alguém boceja no programa, tu é o primeiro a falar.
1: Claro, isso é verdade também. Mas no caso, eu não fiz nada agora.
0: É só você, gente. Isso, só você. Tu quer ler alguma coisa pra nós aí, Natan?
1: Ele tá com as
2: classificadas
0: na mão. É que tu tá com essa folha na mão, olhando pra ela, parece que eu tô ansioso, parece que tu quer ler alguma coisa.
1: Não. É só me preparando, né, pro
0: classificado. Tá, então vamos fazer os classificados do Pretinho Básico, os classificados para os amigos do vinho JP, o vinho de mesa mais lembrado pelos gaúchos, JP, o vinho preferido do Sul. Vamos vender o que aí, Natan?
1: Maré.
0: Maré!
2: Puta que pariu, não.
0: Estamos chegando bem no Estado Islâmico.
1: Tô vendendo meu Fiat Maré 2.0, 20 válvulas, versão SX. Deus. Ano 1999.
2: Isso aí pra fazer um churrasquinho.
1: O carro tá com aproximadamente 173 mil quilômetros. É prata, tem ar-condicionado, tá funcionando.
4: Já tá no posto ali pra mostrar que gasta.
1: Vidros elétricos, direção hidráulica, farol com regulagem de altura, entre outras coisas. E antes que alguém pergunte, mas e o motor desse Maré? Pois então, meus amigos.
4: Mas e o motor desse Maré?
1: Tá bem amaciado. Foi feita uma bela revisão nele, tá tudo certo.
0: Tá. Entendendo. Ah, beleza. Essa foto em cima da plataforma.
2: Não é muito convidativa,
0: depois, né? Encontra um pouco.
3: Isso, entrega. Não, não, volta ali. Olha ali, Rafinha. Já tá guinchando o carro.
1: É, que é pra não gastar gasolina. Aí bota no guincho.
0: É mais barato chamar a plataforma.
3: Encher o tanque do guincho é mais barato.
0: E aí o melhor de tudo é que o caminhão vai levando o carro. O cara pode usar o telefone dentro do carro.
3: Isso, vai tomar um gelinho conversando.
0: Isso.
1: Cara. Documentação, tudo em dia. Tô vendendo porque comprei um apartamento e nesse momento preciso priorizar o dinheiro pra essa nova fase.
3: Kitnet, né? Boa.
1: Valor, R$14.500. Se o comprador vier pelo Pretinho Básico, tem choro no valor.
0: Tirou!
1: O carro...
4: Eu dou nove!
1: O carro está em Criciúma, ele não aceita
4: Deixa
1: troca.
4: Deixa lá.
1: Somente venda. E-mail para contato mareasx99 no pb @gmail.com. mareasx99 no pb @gmail.com. Sou o público do Gordo Léo e do Rafinha.
2: Muito bom.
3: Explica muita coisa.
1: Ô, Joia.
3: Esse carro era preto, né?
1: Camisetinha na frente do jogo.
3: Tu tá na rua, tu vê esse carro passando, foge.
0: Por quê, cara?
3: Ô, nego, isso é sobrevivência.
0: Quanto que estão pedindo?
4: 14.500.
3: Vai tacar, cara.
1: 14.500.
0: 14.500. Ele é um carro 9.9 com 170 mil quilômetros, mas o motor tá amaciado.
3: Explodiu,
0: o motor tá explodindo.
1: Não é que tá amaciado.
0: Já voltamos!
3: O sequestro é um baita carro.
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0: De volta com o Pretinho Básico. Acho que agora é pra encerrar, né? Pra gente ir pra casa, sim, ver, né, o jogo do Tricolor com o Mirassol. Arena lotada na noite de hoje, né?
3: Certamente.
0: Empurrar o Grêmio, óbvio, né, cara? Mas é que não dá boa, né?
3: Tô indo pra lá.
0: Vamos ser honestos, né? O quê? Já passou, né?
1: Quem?
0: O Grêmio já passou.
1: Para. Ah, vai te cagar. Não,
3: tá te vacinando.
0: Eu não tô me vacinando. Não, mas o Grêmio não passar. Uma coisa é o Inter.
1: Jogos do Grêmio.
0: Uma coisa é o Inter não passar pelo Corinthians amanhã e tá tudo certo.
3: O Grêmio nunca ganhou.
0: Outra coisa é o Grêmio não passar pelo Mirassol hoje. Em casa.
1: A obrigação é do Inter, ele ganhou.
3: A gente não ganhou do Bolívar.
0: General Bolívar, grande abraço.
3: E o Grêmio nunca ganhou do Mirassol na história do Grêmio.
0: Então vamos ver. Vamos começar a votação aí. Pode sair votando então, Léo Oliveira, meu querido.
3: Natan Nunes. Natan Nunes. Tigre, né? Tigre é maravilhoso.
0: Acho que não vai ter erro. Natan, vota em quem?
1: Eu voto no Rafinha. Rafinha. Pelo momento dele. Ah, aquilo ali foi foda. Isso aí tá fazendo as pessoas pensarem.
0: O quê?
1: Ah, o que eu trouxe, né? O pensamento
0: me pegou. Tu não lembra mais. Se tu não lê, tu não lembra mais.
1: Eu falo agora.
0: Então fala, vamos
1: sem
0: ver.
1: Sem a trilha. Lele, tu tava expulso.
3: Vai, não, não é possível.
0: Vai.
2: A música já
0: de novo tá expulso no programa. De novo tu é expulso no programa. Não aprende.
3: O Walter Kahneman,
0: Pode sair. Não vai falar mais nada. Não vai falar mais nada. Já fechei o microfone. Não vai falar nada, tu tá expulso. Tá expulso, não vai falar. Faz aí. Aguenta aí que a 7-3 eu vou falar contigo. Mire Moura, vota em quem?
2: Ah, votar no Natan Nunes, né?
0: Lele, vota em quem?
4: Obrigado. Eu ia votar no Rafinha até, cara, mas não vai dar mais, né?
0: Porque ele foi expulso de novo.
4: Então vou votar em ti, cara. Porque o Natan Nunes não tem como votar, menino.
0: Porque
4: ele desnovou no início do programa.
1: É verdade.
2: Ah, mas aí é mago ali.
1: O do Rafael Gomes.
0: O voto é meu. Tu tem o teu ponto. Tu tem o teu ponto.
4: E X-novou.
0: Obrigado pelo teu voto.
3: X-novou.
0: Eu voto no Natan Nunes. Primeiro porque te X-novou. Achei demais. Tá tudo certo. Achei maravilhoso. Baita jogada. E segundo, porque ele tá dando show, né?
4: Não, tá dando show.
2: E tudo que vai
4: me X-novou.
2: Mas é que tu vai pegar uma dele e tu vai trazer pro programa também.
4: Mas eu botei nele a uma da tarde.
2: Não, tô dizendo que ele vai cagar em alguma e tu vai...
4: Cagou hoje.
1: E botou mas só no petinho.
3: Mas ele
1: petinho.
3: Me caguetou também e eu tô de boa com ele, cara. Porque o Renato foi muito engraçado.
0: Natan Nunes é o craque do episódio, mais uma vez.
1: Muito obrigado.
0: Na interinidade da produção do Pretinho Básico, a gente agradece demais a sua audiência, a sua preferência pelo Pretinho Básico, 1:06 PM ao vivo aqui na Atlântida. E lembrando...
4: Onde é que tu vai, mano?
0: Estão com pressa pra ir pro jogo?
3: Tô aqui. Tô vendo?
0: Não, tu já abandonou teu posto de trabalho. Tu quer sair?
3: Não.
0: Quer sim,
4: quer sair? Pro jogo?
0: Não, já tá defardadinho ali, mano.
3: Pode sair.
0: Obrigado, pode sair. Que agora eu concluo o que eu tava dizendo.
1: Mas me espera lá.
0: Você, querido ouvinte, não. Pode sair, obrigado.
2: Meteu um me espera lá pra não perder a carona.
0: Você não pode esquecer que isto aqui é um programa de entretenimento. Só isso.
4: Você vai pegar o corte e pega o vídeo inteiro.
0: Não fica brabo comigo, eu preciso manter o controle do programa. Se eu não apresentar um cartão, eu vou bater em alguém. Entende?
2: E a gente não quer isso.
0: Tu nunca fez isso em 20 anos?
2: Nunca fiz isso em mim. Não que não tenha aqui.
0: Não tô falando da vontade. Eu tô falando de que não chegou às vias de fato.
2: Isso, nunca cheguei às vias de fato aqui no programa. Muito bom, era isso. Boa noite. Até amanhã, 1 da tarde. Estaremos de volta com o Pretinho Básico. Eu chego um pouquinho antes no Discorama pra me divertir tocando as melhores músicas da história da Atlântida. Um abraço, boa noite, tchau.
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0: das nossas vidas, chegando com o Dreadlocks, desse domingão, uma hora que a gente vai passar junto por aqui, curtindo sonzeira e fazendo a cabeça com algumas novidades legais na rádio das nossas vidas. E agora a gente abre o Dreadlocks com sonzeira no programa de hoje, vai ter aquele Bob clássico, vai ter novos sons aí que estão pintando no cenário do reggae, muito reggae nacional pra gente fazer a cabeça, o Dreadlocks tá no ar!
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2: E todo mundo tá ouvindo, é a melhor vibe do FM na rádio das nossas vidas. Fechamos o Dreadlocks de hoje, semana que vem tem mais. Sempre lembrando que o Dreadlocks aparece na nossa programação durante a semana. Dreadlocks volta na semana que vem, a gente se fala, aquele abraço, tchau.
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